0: movimentaram o país no dia de hoje.
1: Olá, boa noite.
2: Boa noite para você que nos acompanha em todo o país.
1: Quarta-feira, 8 de julho de 2026.
2: Vamos ao destaque do dia na Voz do Brasil.
1: Vacinação infantil.
2: Pneumo 20 contra a pneumonia e meningite está disponível nas unidades básicas de saúde. Gabriela Noronha.
3: A Pneumo 20 é indicada para bebês no primeiro ano de vida e crianças menores de 5 anos que ainda não completaram o esquema de vacinação recomendado.
1: Proteção às mulheres.
2: Ligue 180 registra denúncias de violência e funciona 24 horas todos os dias da semana. Pablo Mundim.
4: O Ligue 180 também orienta familiares, amigos, vizinhos e qualquer pessoa que queira saber como agir diante de uma situação de risco.
1: E vamos falar hoje sobre a Rede Nacional de Proteção e Defesa dos Direitos Humanos das Pessoas Idosas.
2: Quem vai explicar para a gente mais sobre o tema é o secretário nacional dos Direitos da Pessoa Idosa, Alexandre da Silva.
5: São todas aquelas pessoas, aquelas instituições, aqueles órgãos que atuam no segmento da pessoa idosa e que garantam a defesa, a promoção, a mitigação de violações e violências e a garantia de mais direitos.
1: Hoje na apresentação da Voz do Brasil, eu, Mariana Jungmann e Luciano Seixas.
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1: Crianças menores de 5 anos e grupos prioritários já podem procurar o posto de vacinação mais próximo para se protegerem com a Pneumo 20.
2: O imunizante previne contra 20 sorotipos da bactéria causadora de doenças graves, como pneumonia e meningite.
1: A ideia é diminuir as hospitalizações, sequelas e óbitos em função das doenças.
3: A vacina Pneumo 20 está disponível nas unidades básicas de saúde e demais pontos de vacinação em todo o país. Éder Gatti, diretor do Programa Nacional de Imunização do Ministério da Saúde, explica que o imunizante vai substituir gradualmente a Pneumo 10 contra a bactéria causadora de doenças como pneumonia e meningite.
6: O Ministério já tinha uma vacina no SUS, que era a Pneumo 10, é uma vacina que cobria contra 10 tipos da bactéria pneumococo, só que agora nós estamos atualizando para uma vacina que cobre contra 20 tipos de pneumococo, ou seja, é um número maior de tipos de bactéria que a vacina protege. E com isso, a gente espera diminuir ainda mais a ocorrência de meningite e pneumonias em crianças.
3: A Pneumo 20 é indicada para bebês no primeiro ano de vida e crianças menores de 5 anos que ainda não completaram o esquema de vacinação recomendado. Segundo Eduardo Jorge da Fonseca, presidente do Departamento de Imunizações da Sociedade Brasileira de Pediatria, a imunização nesta faixa etária é fundamental para prevenir internações e reduzir mortes associadas às infecções pneumocócicas.
7: Então, as crianças de menores de 2 anos, as que mais internam e as que mais morrem, ou seja, tem maior incidência e maior letalidade. Então, esse é o grupo mais importante, é um grupo prioritário para a prevenção das doenças pneumocócicas invasivas, como a gente chama.
3: A Pneumo 20 também é indicada para indígenas com mais de 5 anos, sem histórico vacinal, idosos com 60 anos ou mais que estejam acamados ou institucionalizados e pessoas com condições clínicas especiais. O histórico de vacinação pode ser acompanhado pela caderneta digital de saúde da criança, disponível no aplicativo Meu SUS Digital. Reportagem Gabriela Noronha.
2: A doença de Chagas é transmitida principalmente por um inseto conhecido como barbeiro e pode levar à morte, especialmente em populações vulneráveis.
1: Isso porque a infecção pode evoluir de forma silenciosa por anos e, quando não tratada, pode levar a graves complicações cardíacas e digestivas.
2: Para tratar a doença, a Anvisa publicou o registro de um novo medicamento voltado a pacientes menores de 18 anos.
1: É o Lampti, feito de substâncias que danificam o parasita e que levam à sua eliminação do organismo.
8: A Agência Nacional de Vigilância Sanitária, Anvisa, aprovou o registro do medicamento Lampti, indicado para o tratamento da doença de Chagas em pacientes pediátricos. O produto pode ser utilizado desde recém-nascidos com peso mínimo de 2,5 kg até adolescentes menores de 18 anos. A doença de Chagas é causada pelo protozoário Trypanosoma cruzi e está entre as principais doenças negligenciadas no Brasil. A infecção pode permanecer sem sintomas por muitos anos e, quando não tratada, provocar complicações graves, principalmente no coração e no sistema digestivo. O Lampti é um medicamento antiparasitário que atua na eliminação do parasita responsável pela doença. A aprovação do registro foi publicada pela Anvisa no Diário Oficial da União, com a resolução 2631 de 2026. Claudimário Carvalho, para a Voz do Brasil.
2: Buscar ajuda pode ser o primeiro passo para interromper um ciclo de violência contra as mulheres.
1: O Ligue 180 funciona gratuitamente, 24 horas por dia, e também pode ser acessado por canais digitais como WhatsApp.
2: Os atendentes são especializados para oferecer ajuda imediata, indicando os caminhos para a solução do problema.
4: É por meio do Ligue 180 que milhares de mulheres encontram acolhimento, orientação e encaminhamento para a rede de proteção em todo o país. Cada atendimento começa por uma escuta qualificada e humanizada. O serviço funciona 24 horas por dia, todos os dias da semana, e pode ser acionado pela própria vítima ou por qualquer pessoa que queira denunciar uma situação de violência contra a mulher. A coordenadora de atendimento da central do Ligue 180, Juliana Costa, explica como funciona o atendimento.
9: A denúncia é registrada pelas nossas atendentes. Posteriormente a isso, nós temos uma equipe também especializada que faz a análise dessa denúncia. Então, entrando em contato com o Ligue 180, a pessoa que nos contatar vai ter ali um atendimento especializado e essa atendente ela vai identificar qual é a necessidade dessa pessoa.
4: Segundo o Anuário Brasileiro de Segurança Pública, em 2025 foram registrados cerca de 1.470 feminicídios, o maior número desde que o crime passou a ser tipificado em 2015. Apenas no primeiro trimestre deste ano, já foram contabilizadas 399 mortes. Também cresceram os casos de violência no ambiente digital, como ameaças, perseguição nas redes sociais, invasão de contas e divulgação não autorizada de imagens íntimas. Nos cinco primeiros meses de 2026, o Ligue 180 registrou mais de 16 mil ocorrências desse tipo de violência. A coordenadora de atendimento do Ligue 180 do Ministério da Saúde, Nery Araújo, alerta que o combate ao feminicídio é responsabilidade de todos.
10: É importante que o Brasil inteiro, a sociedade inteira, todo mundo, igrejas, feiras, times de futebol, escolas, templos religiosos, todo mundo seja envolvido. Por quê? Porque não é um problema só da mulher, é um problema de todos nós.
4: Além de atender mulheres em situação de violência, o Ligue 180 também orienta familiares, amigos, vizinhos e qualquer pessoa que queira saber como agir diante de uma situação de risco. O atendimento é sigiloso e pode ser feito de qualquer lugar do mundo. Além dos 180, denúncias e informações podem ser feitas pelo WhatsApp no telefone DDD 61 9610 0180. Reportagem Pablo Mundim.
1: O Cidadão conta com uma nova plataforma do programa Luz para Todos.
2: O aplicativo permite registrar e acompanhar solicitações de atendimento, facilitando a identificação de famílias que ainda vivem sem acesso à energia elétrica.
11: O aplicativo do programa Luz para Todos permite a cidadãos, lideranças comunitárias e instituições registrarem e acompanharem as solicitações de instalação de energia elétrica. A iniciativa é voltada para o público que mora em áreas rurais e regiões remotas do país. Segundo André Dias, diretor do Departamento de Universalização e Políticas Sociais de Energia Elétrica do Ministério de Minas e Energia, o aplicativo permite acompanhar as solicitações feitas ao programa e se existem subnotificações.
12: Hoje, nós estimamos que há no Brasil cerca de 220 mil unidades consumidoras, famílias sem acesso à energia, mas a gente entende que esse número pode estar subnotificado, possa ser maior, e aí o aplicativo vai nos dar justamente esse conhecimento.
11: O aplicativo Luz para Todos está disponível nas lojas de aplicativos para celulares e pode ser baixado por qualquer pessoa de forma gratuita. Ao abrir o pedido para instalação de energia elétrica, o cidadão deverá tirar foto da unidade a ser atendida. Por meio do georreferenciamento, o Ministério de Minas e Energia vai localizar o endereço e encaminhar a solicitação para a concessionária de energia elétrica responsável pela região. Não será preciso acesso à internet para registrar o pedido. Reportagem Luana Karen.
1: Embaixadores estrangeiros que não residem no Brasil participaram nesta quarta-feira, no Palácio do Itamaraty, da cerimônia de entrega das cartas credenciais.
2: O ato habilita oficialmente os diplomatas diante do chefe de Estado do país onde vai atuar.
1: As cartas foram assinadas pelo presidente da República perante o governo anfitrião e dão início à missão diplomática.
2: Ao todo, 14 embaixadores não residentes no país foram oficialmente credenciados.
1: Um espaço para que as mulheres idosas participem da construção de políticas públicas voltadas a elas.
2: O Fórum Nacional pelo Protagonismo e Mobilização das Mulheres Idosas reúne organizações, movimentos sociais e representantes do poder público.
1: Entre os desafios tratados no fórum estão a saúde mental dos idosos, autonomia econômica e combate ao preconceito etário.
2: A secretária nacional de Autonomia Econômica e Política de Cuidados, Joana Célia dos Passos, fala mais sobre o fórum.
13: Esse fórum, ele tem a duração de 2 anos e uma das competências dele é promover iniciativas para o fortalecimento das organizações de participação social de mulheres idosas, para que a gente possa ampliar a capacidade de mobilização, o protagonismo, a autonomia e a incidência no debate sobre as políticas para esse grupo de mulheres idosas.
1: Segundo o IBGE, o Brasil possui 32 milhões de pessoas com 60 anos ou mais, sendo 55% mulheres.
2: E vamos falar agora da Rede Nacional de Proteção e Defesa dos Direitos Humanos da Pessoa Idosa, RENAPID.
1: Ela tem como objetivo garantir uma articulação entre os órgãos públicos que atendem essa população.
2: Nós conversamos com o secretário nacional dos Direitos da Pessoa Idosa, do Ministério dos Direitos Humanos e da Cidadania, Alexandre da Silva, sobre como vai funcionar essa colaboração. Acompanhe. Boa noite, secretário. Explica pra gente o que é essa rede de proteção às pessoas idosas. Que entidades formam essa rede?
14: A RENADP é a Rede Nacional de Proteção e Defesa dos Direitos Humanos das Pessoas Idosas. É uma rede que vem sendo pensada e solicitada pela participação social desde a nossa conferência, desde a primeira conferência de 2006, e que agora, em 2026, ela se realiza. São convidados todos os entes federativos, todas as pessoas que atuam no parlamento, no sistema de justiça, entidades privadas, entidades públicas, ONGs, universidades, enfim, são todas aquelas pessoas, aquelas instituições, aqueles órgãos que atuam no segmento da pessoa idosa e que garantam a defesa, a promoção, a mitigação de violações e violências e a garantia de mais direitos.
1: Agora, secretário, essa rede ela funciona para um acompanhamento mais próximo, por exemplo, de idosos que estejam em situações vulneráveis? Vamos supor, idosos que vivam sozinhos, precisem desse acompanhamento? Essa rede atua assim também?
14: Esse é um dos focos, mas eu vou dizer que o foco central dessa RENADP é a intersetorialidade. Para quem não está acostumado com esse termo, é dizer que algumas soluções para as pessoas idosas, ou para outros grupos também, elas precisam sempre de uma articulação com mais de um setor. Um exemplo, pode acontecer uma dificuldade da pessoa idosa em acessar um serviço de saúde. Isso pode ser decorrente do transporte, isso pode ser decorrente da dificuldade dela em ler, então ela não consegue muitas vezes pegar um ônibus ou chamar um táxi porque ela não consegue ler. E aí pode ser um outro problema, o transporte em si, que pode estar disponível ou dificultoso naquela região. Então a resposta intersetorial é o ponto central. E sim, é o objetivo também da gente, o quanto antes, enquanto sociedade, detectarmos que uma pessoa idosa está numa condição de violência ou de violação e que isso gera um risco para ela de vida, que o quanto antes ela possa ser retirada dessa situação ou que o agente causal ou a situação também possa ser o mais rápido possível eliminada ou eliminado.
2: E como é que os próprios idosos, os familiares ou amigos podem acionar essa rede?
14: A RENADP ela vai ter uma estrutura que precisará funcionar tanto no âmbito municipal, estadual e federal. Então, vejamos, se o problema for municipal, nós vamos criar essa rede no município para que essas entidades, esses órgãos, a gestão municipal, uma secretaria específica, consiga dar a resposta o quanto antes. Mas, por vezes, um problema que envolva, por exemplo, uma questão de uma estrada estadual, eu já teria que procurar a instância estadual para dar essa resposta, ou muitas vezes é uma questão ministerial, alguma ação que possa ser garantida por um ministério. Então, essa pessoa idosa ou familiar, quando perceba uma situação como essa, ela vai procurar algum desses agentes, dessas entidades, desses órgãos que estão vinculados a essa rede para poder acionar a resposta mais efetiva. Cabe lembrar aqui que o Brasil já tem dentro do seu estado a experiência de alguns municípios e alguns estados que já fazem uma rede. Então, nós não estamos partindo do zero, esse é um ponto positivo. A ideia nossa agora é entender o que nós podemos construir coletivamente, e já houve até uma oficina para começar a conversar com essas pessoas que já estão envolvidas em alguma rede, seja ela municipal ou estadual, e perceber como elas podem ser, como essa rede pode ser construída do que nós chamamos tanto de baixo para cima, ou seja, a partir das experiências e realidade dos municípios e o quanto os governos estaduais, distrital e a União precisam se organizar para concluir as boas respostas, ou também o contrário, o quanto a União vai também construir essa rede dialogando com os estados e o Distrito Federal para poder alcançar os municípios ou, no caso do DF, as regiões administrativas também.
1: Para a gente tentar deixar um pouquinho mais claro, secretário, sendo um caso como o senhor mencionou, né, um problema que o idoso tenha com o transporte, ele deve, nesse caso, por exemplo, procurar a prefeitura da cidade dele, e aí a prefeitura também vai estar, os órgãos da prefeitura vão estar ativos nessa rede, e aí caso se identifique outras necessidades desse idoso, a rede toda pode ser acionada? É assim que funciona?
14: Isso, um bom exemplo, exatamente isso. Então, se for uma questão de transporte, a pessoa idosa que consiga alcançar a prefeitura e a secretaria específica pode fazer da forma como você explicou mesmo, ou muitas vezes a gente pode ter uma liderança comunitária, você pode ter, às vezes, um agente, um pessoal da saúde ou da assistência que frequenta aquela casa e vai levar para algum órgão específico, seja o conselho municipal, caso exista na região, para poder muitas vezes chegar também a um órgão responsável, ou muitas vezes até se tiver uma empresa privada de ônibus que esteja vinculada nessa rede para querer de fato, já sabendo que muitas vezes isso já aconteceu, que ela também tenha uma resposta mais efetiva, ou muitas vezes até a prefeitura que vai pensar um ponto de ônibus. É um bom exemplo. Então, são vários caminhos que nós queremos criar justamente para que a pessoa, tanto aquela que tenha mais autonomia, independência e conhecimento, buscar a prefeitura, ou muitas vezes ver quem são os atores que vão circular naquele território que possam captar essa denúncia e poder encaminhar para um órgão mais específico.
2: Secretária, a rede também prevê a realização de diagnósticos sobre o envelhecimento populacional. De que forma isso pode se converter em políticas públicas posteriormente?
14: Esse diagnóstico ele é fundamental, é ele que vai balizar muito do que nós já fazemos no âmbito nacional, tanto União, Estados, DF, municípios, para ver quais são as demandas atuais. Então, hoje, quando falamos de envelhecimento de pessoas idosas, é muito importante que as ações sejam centradas a partir das demandas das pessoas idosas. E hoje nós temos uma série de informações que possam vir tanto das gestões municipais, com os dados obtidos por meio de suas secretarias, pode ser também a partir dos institutos de pesquisa que nós temos, geração de dados que nós temos no nosso país, e também a partir daquilo que é conduzido e pensado no âmbito governamental e também federal. Então, esse diagnóstico ajuda muitas vezes a criar programas que são feitos no âmbito federal, existem alguns criados já, também no âmbito estadual, e também pela pactuação que a gente pode fazer entre esses três entes, municípios, estados e governo. Então, é fundamental que os diagnósticos aconteçam e, mais do que fundamental para a gestão, que isso fique sempre à disposição da participação social, da sociedade como um todo. Então, a transparência, a divulgação, a linguagem simples desses diagnósticos também faz parte da RENADIPI de disseminar cada vez mais o conhecimento, porque isso também é um ponto bastante preocupante. Quando falamos de pessoas idosas, muitas vezes existe uma certa invisibilização de alguns dados. E a RENADIPI vem justamente para poder colocar isso mais à disposição da sociedade, de conselhos, de entidades, movimentos sociais que também estão atuando na defesa dos direitos para as pessoas idosas.
1: Agora, secretário, a gente tem só mais alguns segundinhos, mas o senhor mencionou aí que lideranças comunitárias, por exemplo, né, ou organizações da sociedade civil também podem compor a rede, assim como as prefeituras. E aí, quem quer fazer parte dessa rede, essa pessoa deve proceder como, né, ou esse organismo? Eles são procurar a Secretaria Nacional dos Direitos da Pessoa Idosa?
14: Sim, exatamente. Nós estamos agora, nas próximas No próximo mês, mais ou menos, nós vamos concluir a instrução normativa que vai dar os melhores caminhos para qualquer entidade, qualquer segmento que queira aderir à nossa rede. Então, haverá a classificação, a possibilidade de ser um integrante, de fato, para a rede ou de ser um colaborador com papéis distintos. Então, isso é aguardar agora, que nas próximas semanas nós vamos divulgar essa instrução normativa que está dentro do tempo proposto, dentro da portaria que criou a RENADP.
2: Muito bem, nós conversamos com o secretário nacional dos Direitos da Pessoa Idosa, Alexandre da Silva. Muito obrigado, secretário, pela entrevista à Voz do Brasil.
14: Obrigado a você, a todos os ouvintes e as ouvintes. Uma boa noite.
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0: 26. Os interessados têm até o dia 24 de julho para fazer essa solicitação em relação ao ENAD de bacharelados e cursos superiores de tecnologia. O pedido deve ser realizado diretamente pelo estudante por meio do sistema ENAD e o resultado será divulgado no dia 31 de julho. Em caso de negativa, os estudantes terão prazo para recurso entre os dias 3 e 7 de agosto. A prova está marcada para o dia 29 de novembro. O Exame Nacional de Desempenho dos Estudantes é aplicado a todos que estão concluindo o ensino superior. Thaís de Araújo, para a Voz do Brasil.
1: As Forças Integradas de Combate ao Crime Organizado realizam nesta quarta-feira operações em 16 estados em investigações envolvendo organizações criminosas.
2: As medidas incluem 181 mandados de busca e apreensão, 93 mandados de prisão e outras medidas cautelares determinadas pela Justiça.
1: Estão sendo apurados indícios de crimes como tráfico de drogas, de armas e também lavagem de dinheiro.
2: As Forças Integradas reúnem instituições federais e estaduais para atuação conjunta.
1: E essas foram as notícias do Governo Federal.
2: Uma realização da Secretaria de Comunicação Social da Presidência da República.
1: Com produção da empresa Brasil de Comunicação.
2: Fique agora com o Minuto do TCU. Em seguida, as notícias do Poder Judiciário e do Congresso Nacional. Boa noite.
1: Boa noite e até amanhã.
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7: Presidente do STF do CNJ participa da instalação de varas especializadas no combate ao crime organizado em São Paulo.
8: STJ reconhece dano moral coletivo por demora na demarcação de território quilombola em Sergipe.
7: Desembargador pernambucano é indicado para ocupar vaga de ministro do TST.
8: Boa noite, eu sou o Arthur Filho.
7: E eu sou Walter Lima.
8: O presidente do Supremo Tribunal Federal e do Conselho Nacional de Justiça, ministro Edson Fachin, afirmou nesta quarta-feira que a criação de varas especializadas no combate ao crime organizado representa uma resposta concreta do judiciário ao avanço das facções criminosas no país.
7: O ministro participou da solenidade de instalação das novas varas estaduais especializadas em organizações criminosas e lavagem de bens, direitos e valores do Tribunal de Justiça de São Paulo. Marta Ferreira.
9: O enfrentamento ao crime organizado tem sido uma das prioridades da gestão do ministro Edson Fachin. Durante a cerimônia, ele afirmou que o crime organizado não é apenas um problema de segurança pública, mas uma ameaça ao próprio Estado de Direito Democrático. Fachin também ressaltou que o judiciário tem ampliado a atuação para combater novos mecanismos utilizados pelo crime organizado, como o uso de plataformas clandestinas de apostas eletrônicas e de empresas aparentemente lícitas para lavagem de dinheiro.
10: Não estou, é claro, a me referir ao mercado regulado, mas estou a me referir, sim, às plataformas clandestinas e também às empresas que têm sido utilizadas como instrumentos de organizações criminosas.
9: A instalação das novas varas está alinhada aos projetos conduzidos pelo Conselho Nacional de Justiça para ampliar a especialização judicial no enfrentamento ao crime organizado em todo o país.
8: A União e o INCRA terão de indenizar um quilombo em Sergipe.
7: O STJ reconheceu danos morais coletivos devido à demora na demarcação do território. Fátima Uchoa.
11: A comunidade Catuabo foi reconhecida como remanescente quilombola em 2006 e o território

0: identificado e delimitado em 2017, mas até hoje não saiu o decreto de desapropriação para continuidade da regularização territorial. O Ministério Público Federal ajuizou ação civil pública contra a União e o INCRA, pedindo a conclusão do procedimento e indenização por danos morais coletivos. O juízo de primeiro grau e o TRF-5 determinaram a finalização do procedimento, mas não reconheceram o dano moral coletivo. Já a primeira turma do STJ considerou que a demora injustificada do poder estatal em efetivar um direito constitucional gera dano moral presumido, que não exige prova de abalo psicológico. O relator foi o ministro Paulo Sérgio Domingues.
1: Presidente Lula indica desembargador para ministro do TST.
2: O pernambucano Sérgio Torres precisa ainda passar por sabatina no Senado. Marla Lacerda.
3: O desembargador do Tribunal Regional do Trabalho da 6ª Região foi indicado pelo presidente da República para ocupar a vaga aberta com a aposentadoria da ministra Dora Maria da Costa. Magistrado de carreira, Sérgio Torres já atuou no TST como desembargador convocado e, recentemente, foi eleito presidente da Academia Brasileira de Direito do Trabalho. Se aprovado na sabatina da Comissão de Constituição e Justiça do Senado Federal, tem ainda a votação no plenário da Casa.
1: Justiça Federal determina que a União formule plano para tornar acessíveis todos os sites da administração federal.
2: A decisão atendeu a pedido do MPF. Vanessa Pereira.
4: O aperfeiçoamento dos sites da administração pública federal é apenas um dos pedidos da ação, que busca garantir a autonomia de pessoas com deficiência no uso de plataformas digitais públicas e privadas. Ao final do processo, o MPF pretende que a Justiça Federal determine à União a regulamentação do artigo 63 da Lei Brasileira de Inclusão, que torna obrigatória a acessibilidade digital.
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1: A você, uma boa noite.
2: E até amanhã.
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7: Eu sou Paula Groba.
8: E eu sou Humberto Pinheiro.
7: E estes são os destaques de hoje do Jornal do Senado, que começa agora.
8: Senado aprova transferência automática de pensão alimentícia.
7: Chanceler Mauro Vieira será convidado a explicar alerta sobre intervenção militar no Brasil pelos Estados Unidos.
8: Crédito de 15 bilhões para exportadores vai à sanção após aprovação do Senado.
7: Boa noite.
8: Boa noite.
7: Quem depende de pensão alimentícia poderá ter mais segurança para receber o benefício em dia. O Senado aprovou um projeto que cria a transferência automática dos valores, o que pode reduzir atrasos e facilitar o pagamento.
8: Para isso, o beneficiário deverá pedir à Justiça que determine o repasse mensal com a transferência automática do valor da conta do devedor para a conta de quem tem direito à pensão, na data fixada pelo juiz. A proposta, conhecida como Pix Pensão, segue agora para a sanção presidencial. Repórter Douglas Castilho.
9: O projeto, que teve origem na Câmara dos Deputados, visa garantir a pontualidade dos pagamentos e oferecer mais segurança jurídica às famílias envolvidas. A relatora da proposta, a senadora Ana Paula Lobato, do PSB do Maranhão, ressaltou a importância da aprovação.
10: Enfrenta problema recorrente nas execuções de alimentos, a necessidade de sucessivas provocações judiciais diante de inadimplimentos mensais. Trata-se de solução simples, objetiva e compatível com a natureza urgente da obrigação alimentar.
9: Uma das formas de garantir que os repasses ocorram na prática é a possibilidade de indisponibilização automática dos ativos financeiros do devedor, se ele não possuir saldo bancário suficiente para o pagamento. Para evitar abusos ou erros, o projeto também prevê que esse procedimento deve seguir as regras do Código de Processo Civil, que asseguram um controle por parte do juiz, a intimação do devedor e a correção ou cancelamento de bloqueios excessivos. A operacionalização do processo de transferências será gerida por sistema eletrônico sob responsabilidade do Banco Central.
7: E a senadora Roberta Accioli, do Republicanos de Roraima, apresentou um projeto que torna mais flexível a concessão do benefício da prestação continuada, o BPC. A proposta evita a perda automática do benefício quando houver pequeno aumento na renda familiar ou o ingresso de um integrante no mercado de trabalho.
8: O texto também prevê um período de transição de até 12 meses. Segundo a senadora, a medida permite que os beneficiários melhorem de vida sem o risco imediato de perder o auxílio. O projeto será analisado pelas comissões do Senado.
11: O projeto garante que o ingresso no mercado de trabalho não resulte na perda automática do benefício. Além disso, prevê um período de transição com reavaliação social para que essa mudança ocorra de forma gradual e segura, oferecendo mais segurança às famílias nesse momento de conquista e de reorganização de vida.
7: Já o senador Cleitinho, do Republicanos de Minas Gerais, defendeu o endurecimento de regras para as apostas online e cobrou a votação de projetos que restringem a publicidade das bets. O parlamentar alertou que o avanço desse mercado tem impactos na saúde mental, compromete a renda das famílias e aumenta os gastos públicos com saúde.
8: Segundo Cleitinho, os prejuízos causados pelas apostas exigem uma ação conjunta do Congresso e do governo federal, acima de diferenças partidárias.
12: Se literalmente agora é uma época de Copa do Mundo, que a gente está vendo aqui 35% de aumento na questão dos jogos, é momento agora da gente refletir. Hoje, infelizmente, o Brasil é o Brasil das bets. Então, espero que todos os senadores da República, como eu aqui, possam combater de uma vez por todas essa porcaria de jogo online.
7: A Comissão de Direitos Humanos aprovou um projeto que cria categorias diferentes para os casos de desaparecimento de pessoas no Brasil.
8: O objetivo da proposta é aprimorar as investigações e as buscas de acordo com cada situação. Repórter Patrícia Oliveira.
13: A proposta classifica os casos de pessoas desaparecidas em três categorias. O desaparecimento voluntário é quando um adulto decide romper contato com familiares por vontade própria. O involuntário inclui situações como acidentes, desastres, problemas de saúde mental e o sumiço de crianças e adolescentes. Já o desaparecimento forçado envolve casos relacionados à violência, coação, sequestro ou abuso de poder. Atualmente, a legislação adota uma definição única para todos os casos. Para a relatora, senadora Damaris Alves, do Republicanos do Distrito Federal, a mudança pode contribuir na atuação das autoridades pela busca, identificação e localização dos desaparecidos.
14: Os dados mais recentes demonstram que o desaparecimento de pessoas permanece como desafio grave e crescente para o poder público.
13: Em 2025, foram registrados mais de 85 mil desaparecimentos no Brasil, cerca de um caso a cada 6 minutos. O projeto segue para análise da Comissão de Constituição e Justiça.
7: A Comissão de Direitos Humanos também aprovou um projeto que endurece a punição para agressões praticadas contra mulheres por razões de gênero. A proposta transforma esse tipo de violência em crime autônomo, que hoje é tratado apenas como agravante da lesão corporal, e também aumenta as penas nos casos mais graves. O texto segue agora para a Comissão de Constituição e Justiça.
8: E o plenário aprovou o projeto que tornou obrigatória a divulgação do Ligue 180, canal nacional de denúncia e orientação para mulheres em situação de violência. A proposta determina que o serviço seja divulgado em meios de comunicação e em locais públicos e privados de grande circulação para ampliar o acesso às denúncias e às informações sobre a rede de proteção. O texto segue para a sanção presidencial.
7: O chanceler Mauro Vieira será convidado para esclarecer no Senado as recentes afirmações apontando risco de intervenção militar norte-americana no Brasil. O convite foi aprovado pela Comissão de Relações Exteriores.
8: O risco teria sido apontado a partir da classificação como terroristas de facções do crime organizado que atuam em nosso país. Repórter César Mendes.
15: A Comissão de Relações Exteriores aprovou o convite para que o ministro das Relações Exteriores, Mauro Vieira, esclareça aos senadores declarações recentes dadas por ele de que a classificação do Comando Vermelho e do Primeiro Comando da Capital como organizações terroristas pelos Estados Unidos traria o risco de uma eventual atuação de forças militares norte-americanas no Brasil. Autor do convite, o senador Hamilton Mourão, do Republicanos do Rio Grande do Sul, quer que Mauro Vieira explique melhor de onde tirou os dados que o levaram a fazer essa afirmação, que, na opinião de Mourão, tem uma certa gravidade.
16: Apesar dos Estados Unidos recentemente vir exercendo de forma unilateral o seu poder militar, tanto no caso recente aí da captura do então presidente da Venezuela, o ditador Maduro, como também no ataque feito ao Irã, apesar de ser um conflito que se arrasta há 46, 47 anos entre esses dois países, não é? Mas me chama a atenção face à relação que nós temos com os Estados Unidos da América, inclusive na área militar, não é? Onde combatemos juntos na Segunda Guerra Mundial, e ver por parte de uma autoridade como o ministro Mauro Vieira uma afirmação dessa natureza. Então eu gostaria de ouvir isso aqui do ministro.
15: A declaração declaração de Mauro Vieira foi dada no dia 1 de julho em resposta oficial do Itamaraty a questionamentos feitos pela Câmara dos Deputados. O comparecimento do ministro em reunião da Comissão de Relações Exteriores ainda não tem data agendada.
7: E empresas brasileiras que exportam produtos para o exterior já podem contar com uma nova linha de crédito para enfrentar os efeitos das barreiras comerciais impostas por outros países.
8: O Senado aprovou a medida provisória que libera até 15 bilhões de reais para financiar exportações por meio do Plano Brasil Soberano. Repórter Douglas Castilho.
17: A medida surge como resposta ao que ficou conhecido como tarifaços impostos pelos Estados Unidos, que elevaram as tarifas de importação daquele país a patamares de até 50%. O senador Randolfo Rodrigues, do PT do Amapá, que solicitou a inclusão da votação na pauta, comemorou a aprovação e explicou a sua importância diante da instabilidade do contexto internacional.
18: O Brasil soberano é o significado de como um governo deve agir. Um governo, mesmo agredido por uma potência estrangeira, não deve ficar lamentando. Deve buscar superar a agressão, que o que ocorreu no fato do tarifaço é uma agressão ao Brasil e ao seu povo, e buscar soluções, sobretudo para suas empresas. A Brasil soberano vem para isso, para socorrer.
17: Além das tarifas alfandegárias, a MP apresenta uma resposta às chamadas barreiras sanitárias, que ocorrem por restrições à entrada de produtos não pelo aumento dos tributos, mas com argumentos como o utilizado pela União Europeia este ano. O bloco proibiu a entrada de carne bovina brasileira sob a acusação do uso indiscriminado de antibióticos por parte do setor pecuário brasileiro. O texto segue para a sanção presidencial.
8: Com edição de Paula Groba e trabalhos técnicos de João Lira, o Jornal do Senado fica por aqui. Acompanhe agora as notícias da Câmara dos Deputados. Boa noite.
7: Boa noite e até amanhã.
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19: Parlamentares aprovam sistema para enfrentar a violência de gênero.
20: Câmara amplia acesso das Santas Casas a linhas de crédito do FGTS.
19: Comissão de Orçamento aprova recursos contra a guerra e desastres.
21: Boa noite. A Comissão Mista de Orçamento aprovou despesas extras de 12 bilhões e 300 mil reais no orçamento de 2026. A repórter Silvia Munhato acompanhou a votação.
22: A Comissão Mista de Orçamento aprovou 8 medidas provisórias com despesas extras no orçamento de 2026, no valor de 12,3 bilhões de reais. Um total de 10,3 bilhões estão sendo utilizados para minimizar os efeitos da guerra no Oriente Médio nos preços dos combustíveis e gás de cozinha, e outros 2 bilhões de reais foram destinados para auxiliar os atingidos por desastres climáticos este ano. Os parlamentares deixaram para esta quarta-feira a análise de um projeto que pretende abrir um crédito novo no orçamento de 13,3 bilhões de reais. O texto original veio com apenas 1,3 milhão de reais para uma contribuição voluntária do país à Comissão Econômica para a América Latina e o Caribe. Mas o governo modificou a proposta para incluir recursos para financiamentos agrícolas e para o programa Desenrola Adimplentes. O deputado Domingos Sávio, do PL de Minas Gerais, e outros parlamentares pediram mais tempo para analisar a proposta.
23: Por outro lado, nos preocupa, e aí por isso é necessário esse tipo de análise, de reflexão. Nos preocupa, por exemplo, que o recurso que está sendo tirado, cancelado, é dentro do Ministério da Cidade e na primeira análise que a minha assessoria fez seria justamente do Minha Casa e Minha Vida, que também é um programa tão importante e que nós temos preocupação em que a gente continue garantindo alternativa de moradia no país.
22: O deputado Igor Timo, do União de Minas Gerais, relator da medida provisória que destina recursos para os municípios de Minas Gerais atingidos por fortes chuvas este ano, ressaltou a importância do repasse.
24: Entre fevereiro e março deste ano, a nossa Zona da Mata enfrentou um período mais chuvoso da sua história, com um acumulado de 584 milímetros, 4 vezes mais acima da média acumulada. E o resultado foi trágico. Famílias desabrigadas, serviços públicos essenciais interrompidos e comprometidos, o comércio local severamente castigado.
22: As medidas provisórias aprovadas serão agora analisadas pelos plenários da Câmara e do Senado. Da Rádio Câmara de Brasília, Silvia Munhato.
5: Ciência e tecnologia.
0: Merlon Solano, do PT do Piauí, defende a revisão das regras para o funcionamento das apostas esportivas e dos jogos online no Brasil. Para o deputado, a regulamentação atual é insuficiente diante do endividamento crescente das famílias e dos impactos do vício em jogos.
21: Merlon Solano sugere discutir medidas como o aumento da tributação sobre empresas do setor, a restrição da publicidade e até a proibição de determinados jogos. Ele afirma que o país precisa enfrentar o tema como uma questão de saúde pública e proteção financeira.
0: Luiz Lima, do Novo do Rio de Janeiro, defende a regulamentação das apostas esportivas para impedir que a atividade se torne parte permanente da rotina do esporte nacional. O congressista argumenta que a publicidade excessiva estimula a ilusão de ganho fácil.
21: Luiz Lima adverte que a propaganda abusiva das apostas pode comprometer o orçamento de famílias brasileiras. Ele sugere restrições aos anúncios do setor nos mesmos moldes das proibições aplicadas ao mercado de cigarro.
1: Trabalho.
0: Paulão, do PT, manifesta solidariedade aos trabalhadores da Companhia de Abastecimento e Saneamento de Alagoas em paralisação pela falta de proposta da direção. Ele critica o adiamento da negociação para janeiro por considerar que a medida desrespeita a anualidade da convenção coletiva.
21: Paulão aponta falhas no serviço prestado por empresas privadas de saneamento, com tarifas altas e comunidades rurais que ficam meses sem abastecimento regular. O parlamentar levou o caso ao Ministério Público e à Defensoria Pública de Alagoas.
0: Tadeu Venere, do PT do Paraná, cita dados de pesquisa feita por 16 organizações da sociedade civil, segundo os quais quase 64 milhões de brasileiros com 15 anos ou mais não terminaram o estudo básico para defender o fim da escala 6x1 e as jornadas exaustivas de trabalho.
21: Na opinião de Tadeu Venere, reduzir a carga laboral semanal vai devolver ao trabalhador a oportunidade de desenvolvimento pessoal e o direito de estudar. O legislador conclama a sociedade civil a enfrentar o debate e pede que o Senado siga o exemplo da Câmara e aprove a matéria.
1: Transportes.
0: Rodrigo de Castro, do União de Minas Gerais, comemora a inauguração das pontes de Embaúba e da Cachoeira da Usina, que ligam os municípios de Ervália e Muriaé. O congressista ressalta que as obras integram um trecho estratégico da BR-356, importante para a conexão entre os estados do Sudeste.
2: É mais um trabalho que nós fizemos que tem uma repercussão muito grande na zona da Mata Mineira, não só nos municípios de Ervália, Rosário da Limeira, São Sebastião da Vaz Alegre, Muriaé, Viçosa, Ponte Nova, mas também é uma estrada que liga ao litoral do Rio de Janeiro e ao litoral do Espírito Santo. Portanto, ela tem uma conotação realmente regional. Agora vamos acompanhar a última etapa, que é a execução da ponte dentro do município de Ervália.
21: Rodrigo de Castro afirma que a entrega das pontes é resultado de articulações iniciadas em 2021, junto ao DENIT e aos ministérios. Ele lembra que a conclusão das obras atende a uma antiga demanda da população local, que conviveu por anos com lama e poeira.
0: Bebeto, do PP do Rio de Janeiro, destaca o avanço das obras na Serra das Araras e na rodovia Presidente Dutra, previstas em contratos de concessão do governo federal. Ele assinala que as intervenções são essenciais para quem se desloca da Baixada Fluminense em direção à capital.
21: Bebeto relata articulações entre o governo federal, a concessionária responsável pelos trechos e a Light para destravar viadutos, alças e duplicações na região. O deputado também pede a revitalização da ferrovia da Baixada, com passarelas, muros de proteção e sinalização nas passagens de nível.
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1: Desenvolvimento Regional.
0: A Câmara criou uma comenda com o nome do Padre Cícero para quem contribuir para o desenvolvimento do Nordeste. O repórter Antônio Vital explica como vai funcionar.
4: A Câmara dos Deputados criou uma honraria a ser concedida a pessoas ou instituições que contribuam para o desenvolvimento social, econômico e cultural da região Nordeste. A condecoração, batizada de Comenda Padre Cícero Romão Batista de Desenvolvimento Regional, será concedida a 5 pessoas ou entidades selecionadas a partir de indicações de deputados e senadores. A homenagem será entregue pela Comissão de Integração Nacional, Desenvolvimento Regional e da Amazônia e pela mesa diretora da Câmara, em uma sessão solene, todos os anos, no dia 24 de março, data de nascimento de Padre Cícero. O projeto que cria a comenda foi apresentado pelo deputado Luiz Gastão, do PSD do Ceará, e aprovado pelo plenário da Câmara. A relatora do projeto foi a deputada Fernanda Pessoa, do PSD do Ceará. Ela retirou da proposta original a proibição de premiação a pessoas que estejam no exercício de mandato político e seus parentes até o segundo grau. Segundo a relatora, isso torna a comenda democrática e acessível a todos. Padre Cícero morreu em 1934, aos 90 anos de idade, em Juazeiro do Norte, no Ceará, onde exerceu sacerdócio e teve grande influência política. O autor da proposta, deputado Luiz Gastão, defendeu a comenda a quem contribuir para o desenvolvimento do Nordeste e a homenagem a Padre Cícero.
6: Hoje a Câmara fez justiça a um grande nordestino, a um grande brasileiro, que é o Padre Cícero, que foi, acima de tudo, um grande desenvolvimentista, não só para Juazeiro, para todo o Nordeste, referenciado ainda por gerações.
4: Não houve votos contrários à criação da comenda Padre Cícero Romão Batista de Desenvolvimento Regional. Da Rádio Câmara de Brasília, Antônio Vital.
0: Aniary Paulino, do Republicanos, cumprimenta Dom Edelson Soares Nobre, quinto bispo a assumir a diocese de Guarabira, na Paraíba. Para o congressista, o lema episcopal do sacerdote, em tudo a caridade, reflete a doutrina social da Igreja em amparar os mais necessitados.
21: O deputado cumprimenta as autoridades presentes na posse de Dom Edelson e ressalta o papel fundamental do bispado de Guarabira para a região. Aniary Paulino menciona ainda seu apoio à diocese e suas iniciativas voltadas à valorização da fé e do turismo paraibano.
1: Economia.
21: Pompeu de Matos, do PDT do Rio Grande do Sul, pede a criação de fundos constitucionais para as regiões Sul e Sudeste, nos moldes dos já existentes para o Norte, Nordeste e Centro-Oeste. Segundo ele, a medida promove uma redistribuição mais equilibrada dos recursos federais.
0: Pompeu de Matos diz que os novos fundos destinariam mais de 21 bilhões de reais por ano para cada uma das duas regiões. Ele argumenta que os recursos impulsionariam investimentos, desenvolvimento regional e obras de infraestrutura.
1: Saúde.
21: A Câmara aprovou o projeto que permite acesso a linhas de crédito com recursos do FGTS para santas casas e hospitais filantrópicos. O repórter Antônio Vital acompanhou a votação.
4: O plenário da Câmara aprovou o projeto que reabre até 2030 o prazo para que santas casas e hospitais filantrópicos tenham direito a linhas de crédito que usam recursos do FGTS. A lei que trata do Fundo de Garantia por Tempo de Serviço previa o uso desse tipo de crédito para entidades beneficentes apenas até 2022. A reabertura do prazo foi prevista em uma medida provisória editada este ano, mas que perdeu a validade sem ter sido votada pelo Congresso. Por isso, o projeto aprovado, que reproduz o texto da medida provisória, foi apresentado pelo líder do governo na Câmara, deputado Paulo Pimenta, do PT do Rio Grande do Sul. Na justificativa da proposta, ele disse que créditos com recursos do FGTS somaram 3 bilhões de reais e beneficiaram 140 hospitais filantrópicos que prestam serviço ao Sistema Único de Saúde, o SUS. Paulo Pimenta estima que essas linhas de crédito podem reduzir a taxa de juros para as santas casas dos atuais 18% para 12%, o que vai ajudar a aliviar a situação financeira dessas entidades, muitas delas endividadas. Além dos hospitais filantrópicos, o projeto também permite que instituições sem fins lucrativos que prestam atendimento a pessoas com deficiência também usem essas linhas de crédito. A condição é que as entidades também atuem para o SUS. O relator do projeto, o deputado Antônio Brito, do PSD da Bahia, diz que as linhas de crédito não comprometem a sustentabilidade financeira do FGTS. Ele explicou a proposta.
9: Esse projeto vem em função da medida provisória de número 1336, que expirou o prazo e que trata das santas casas e hospitais filantrópicos pela possibilidade dessas instituições terem o caixa hospital baseado na lei do FGTS.
4: O projeto foi aprovado de maneira simbólica pelo plenário, sem votos contrários. Para o deputado Hildo Rocha, do MDB no Maranhão, linhas de financiamento com recursos do FGTS beneficiam a saúde do trabalhador.
10: Esse projeto, ele é muito importante, porque o recurso do FGTS, ele tem um juro muito menor, que é um juro menor do mercado, é o do FGTS. O prazo de carência para o início de pagamento é bem elástico, portanto, é recurso do trabalhador que volta em benefício do trabalhador, porque as Santas Casas de Misericórdia atendem justamente os trabalhadores.
4: O projeto que reabre até 2030 o prazo para que hospitais filantrópicos e entidades de assistência a pessoas com deficiência tenham direito a linhas de crédito que usam recursos do FGTS, seguiu para análise do Senado. Da Rádio Câmara de Brasília, Antônio Vital.
0: Vavá do Avante, de Minas Gerais, detalha sua atuação na Comissão de Saúde como relator da Política Nacional de Enfrentamento ao HIV e à AIDS. O legislador avalia que ajudou a construir uma proposta voltada a quem enfrenta dificuldade para manter o tratamento.
21: Vavá defende a criação de um auxílio deslocamento financeiro para viabilizar o transporte de pacientes que residem longe dos centros médicos especializados. Ele argumenta que o benefício combate o abandono terapêutico, reduzindo barreiras socioeconômicas e geográficas no acesso ao SUS.
1: Direitos Humanos.
0: O Luiz Couto, do PT da Paraíba, defende projeto que cria a Política Nacional de Prevenção de Quedas entre Pessoas Idosas. O deputado argumenta que o objetivo é reduzir acidentes, preservar a autonomia dos idosos e orientar ações de prevenção e acompanhamento em todo o país.
21: Segundo Luiz Couto, o projeto organiza medidas de prevenção, acompanhamento e conscientização para evitar quedas que podem provocar perda de mobilidade, internações e outras complicações de saúde. O texto já foi aprovado em duas comissões da Câmara.
1: Justiça.
0: A Câmara aprovou proposta que cria um Sistema Nacional de Enfrentamento da Violência contra Meninas e Mulheres. A repórter Daniela Lessa acompanhou a votação.
11: O Brasil chora com a morte de nossas mulheres, infelizmente, todos os dias. E gostaria, antes de promover a leitura do parecer por parte da deputada Jandira Fegali, pedir um minuto de silêncio em favor da senhora recentemente assassinada, a qual foi encontrada com seu filho amamentando enquanto agonizava nos seus últimos momentos.
12: Foi com um minuto de silêncio por uma vítima de feminicídio que o presidente da Câmara, Hugo Mota, iniciou a votação do projeto que cria o Sistema Nacional de Enfrentamento da Violência contra Meninas e Mulheres e prevê recursos para ações de combate ao feminicídio e de proteção à vida de meninas e mulheres. Nesta semana, em Cataguases, Minas Gerais, uma mulher foi encontrada morta em casa, enquanto seu filho de 2 anos dormia em um quarto e uma bebê de 1 ano ainda mamava em seu peito. O marido foi preso, acusado de feminicídio. Pelo texto aprovado, o sistema de enfrentamento será organizado pelo Ministério das Mulheres, em colaboração com estados e municípios. O dinheiro para financiar as ações virá principalmente do PROPAG, o Programa de Pleno Pagamento de Dívidas dos Estados, que permite aos estados renegociarem dívidas com a União, em troca de compromissos, como a realização de investimentos. No mínimo 10% desses recursos deverão ser aplicados no Plano de Ação de Enfrentamento da Violência contra Meninas e Mulheres. A relatora da proposta, deputada Jandira Fegali, do PCdoB do Rio de Janeiro, destacou que esse financiamento garantirá recursos por 10 anos.
13: E nós estamos agora colocando 1,5 bilhão de recursos existentes por ano por 10 anos. São recursos que estarão inseridos no PROPAG, como também no Fundo de Segurança Pública, para que a gente possa fazer com que os estados e os municípios, em ação integrada, possam agir na prevenção e também na responsabilização dos homens violentos deste país, que não conseguem compreender que essa relação é de igualdade, não de submissão.
12: A deputada Soraya Santos, do PL do Rio de Janeiro, também celebrou a garantia de recursos financeiros.
14: E quero chamar mais uma vez a atenção para a virtude desse projeto, que garante recursos. Não há política pública, não basta dizer que eu sou a favor do combate ao feminicídio, se não tiver dinheiro.
12: Para os demais estados que não estiverem no PROPAG, poderão ser usados outros recursos já destinados a ações de combate à violência contra a mulher. Os recursos poderão ser aplicados em ações de prevenção e enfrentamento da violência, fortalecimento da rede de atendimento às mulheres e políticas de educação para combater a cultura de violência contra meninas e mulheres, especialmente voltadas para homens e meninos. O texto também prevê medidas de enfrentamento à violência digital. O projeto que cria o Sistema Nacional de Enfrentamento da Violência contra Meninas e Mulheres, com verbas garantidas para as ações, agora será analisado no Senado. Da Rádio Câmara de Brasília, Daniele Lessa.
1: Segurança Pública.
21: Roberto Fraga, do PL do Distrito Federal, critica a demora do Senado em analisar propostas aprovadas pela Câmara, como a redução da maioridade penal. Segundo o deputado, a falta de votação dessas matérias prejudica o combate ao crime organizado.
0: Na visão de Roberto Fraga, a redução da maioridade penal é fundamental para o enfrentamento da criminalidade. Ele sustenta que o tema é um anseio antigo da população.
21: Sérgio Turra, do PP do Rio Grande do Sul, critica a decisão que autorizou a busca e apreensão na residência de Jair Bolsonaro. Na avaliação do deputado, a medida foi desnecessária, desproporcional e representa perseguição política e abuso de poder.
0: Sérgio Turra também questiona a imparcialidade do ministro responsável pelo caso, Alexandre de Moraes, afirmando que não deveria conduzir processos relacionados aos atos de 8 de janeiro. O deputado manifesta ainda solidariedade ao ex-presidente e defende limites à atuação do judiciário.
21: Alfredo Gaspar, do PL de Alagoas, critica o andamento das investigações sobre fraudes no INSS. O deputado afirma que pessoas ligadas ao governo deveriam ser investigadas com o mesmo rigor aplicado a outros casos que envolvem agentes públicos da oposição.
0: Alfredo Gaspar também contesta o mandado de busca e apreensão realizado hoje na casa do ex-presidente Jair Bolsonaro. Na avaliação do parlamentar, há tratamento desigual por parte das instituições responsáveis pelas investigações e pelo judiciário. Homenagem.
21: Coronel Assis, do PL de Mato Grosso, condena as declarações de uma promotora de justiça sobre manifestações religiosas em um evento público. De acordo com o deputado, a liberdade de professar a fé é garantida pela Constituição e não pode ser restringida por agentes públicos.
0: O parlamentar lembra que o Estado brasileiro é laico, mas não antirreligioso, e defende o respeito às manifestações de fé da população. Coronel Assis também pede uma moção de repúdio à promotora e cobra a preservação da liberdade religiosa no país.
21: Termina agora o Jornal Câmara dos Deputados, produzido pela Rádio Câmara, com trabalhos técnicos de Everson Urani e apresentação de José Carlos Andrade e Márcio Aquilissardi. Uma boa noite para você.
0: Uma ótima noite. A Voz do Brasil volta amanhã.

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9: 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Aqui vai uma dica para você cuidar da saúde do seu coração. Durma bem. Tem um sono reparador. Um bom sono é à noite e de 7 a 9 horas por noite, para ajudar na regulação da pressão arterial. E você também pode controlar o estresse, o dia a dia, a correria. Você pode balancear o equilíbrio com atividades como a meditação, hobbies, brincadeiras, momentos de lazer que ajudam a reduzir as tensões que afetam os batimentos e a pressão arterial.
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12: Mix 10 em ponto, boa noite, tá no ar o Baú da Mix, abrindo mais uma viagem pelos grandes clássicos que marcaram gerações dos anos 80 até os sucessos dos anos 2000, aqui a nostalgia toca mais alto. E hoje tem presente pra você, tá valendo aquele kit mix com squeeze e copo. E pra participar é fácil, manda o seu nome completo pro nosso WhatsApp 11 983 408 mil, usando a hashtag kit mix, tá? Pra começar o baú de hoje em grande estilo, um dos maiores clássicos do rock alternativo. Curiosidade rápida aqui pra você. Losing My Religion nasceu por acaso quando o guitarrista do R.E.M. estava aprendendo a tocar mandolim. A melodia improvisada acabou se transformando no maior sucesso da carreira da banda. Vamos ouvir agora no Baú da Mix, R.E.M.
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da carreira do Robbie Williams na Mix. Phil, curiosidade rápida, a voz que você ouve na versão oficial é, em grande parte, a da gravação demo original. Robbie tentou regravar a música, mas acabou achando que a emoção da primeira interpretação era insuperável e decidiu mantê-la no lançamento. Legal, né? Se liga aí, já já tem Kit Mix com Copy Squeeze saindo. 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O baú continua e agora tem Green Day.

0: 8h43, que som, hein, senhores e senhoras? Michael Jackson aqui no Baú da Mix e o Rock My World. O baú continua rolando e a gente matando saudades. 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

0: Mix 11 1, Smashing Pumpkins 1979, fechando aqui o baú de hoje, desta noite de quarta-feira. Olha, valeu todo mundo que participou, mandou a sua inscrição pra Mix. Agora a gente vai liberar aquele kit Mix com copo e squeeze. E quem tá levando é o Alexandro Portelada. Alexandro Portelada, final do fone 0662. Parabéns! Aguarde que a equipe da Mix vai entrar em contato contigo, tá? Acabou aqui, ó.
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0: Mix 11.6, respira fundo, porque agora o volume da emoção aumenta. Vem as cinco versões acústicas que marcaram gerações com os maiores artistas do mundo, mostrando que quando a música é boa de verdade, ela arrepia até no formato desplugado, né? Tá no ar o Mix Acústico aqui na Rádio Mix. Boa viagem pra você.
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1: Mix 1124, fechando o Mix Acústico. Rubas, Thank the Reason.
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0: Meia-noite em ponto, Billie Eilish aqui na programação da Mix com Birds of a Feather. A gente vai fazer um intervalo curtinho e na volta tem um No Break aqui na Mix.
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Mix agora meia-noite 23, aqui na Mix a música não para. Você ouviu o som do Lenny Kravitz, teve também One Republic, Need Your Love aqui na programação da Mix. 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

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Mix faltando 14 minutos para uma. Taylor Swift Love Story aqui no No Break. 2 horas de música direto, sem nenhum intervalo comercial. Você que tá ouvindo No Break pode interagir, pode pedir a sua música preferida, aquela caprichada, naquela que você gosta. Pode pedir através das redes sociais. Coloca a hashtag No Break, nome completo, nome da sua música, do artista, capricha, que a gente toca pra você na Mix, combinado? No Break segue por aqui na madrugada de quinta-feira e agora tem Bon Jovi. 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

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Mix 1 e 6, Justin Bieber Company aqui no No Break. Tamo na última hora, se prepara pra ouvir ainda muita música boa. Vamos tocar pra você Red Hot Chili Peppers, Lola Young, Lady Gaga, Usher. E agora tem Charlie Brown Jr. pra gente matar saudades. 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

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Mix 1:26 aqui no No Break. A música não para, Paralamas do sucesso aonde quer que eu vá. 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
1: 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Mix 2 e 2, Vitor Clay, Morena, acabou.
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6: Mix, se prepara. Agora tem Super Mix. A gente vai conferir uma atrás da outra. Só música legal, só música boa. Então aumente o volume nesta madrugada. Tá no ar. Mais um.
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1: Mix, tá rolando por aqui só música legal, então continua por aí curtindo. Este é o Super Mix.
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1: Mix, e essa é a hora em que a gente dá um plus na programação. É o Super Mix trazendo muita música legal. Essa edição acabou, mas fica ligado, fica ligada, que a qualquer momento estamos de volta.
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0: Bom dia, esse é o Mix Acústico, trazendo as versões mais suaves das músicas que você curte aqui na programação da Mix. Nada melhor do que começar o dia com um som calmo e aquela energia positiva. 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
1: É isso aí, o Mix Acústico vai chegando ao fim, mas essa vibe positiva, essas boas energias continuam. Isso aqui é só o começo de mais um dia. Fica com a gente. 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
4: Mix 6 e 4, muito bom dia pra você que tá aqui sintonizado nos 98.3 da Mix FM pra acompanhar junto com a gente mais um início de dia, mais um início de batalha, de luta, como cantou agora há pouco chorando o Charlie Brown, dias de luta de volta, né, Mauro? É. Bom dia pra você e a todo mundo que tá junto aqui com a gente no Jornal da Mix. Mas a vitória vem, mais cedo ou mais tarde ela vem. Se enquanto ela não vem, nós vamos perseguindo igual cantou o quase profeta chorão do Charlie Brown. Mauro, bom dia.
5: Bom dia, e tem uma frase bem célebre e bem famosa do Ayrton Senna, né? Continua, não para, pode demorar, mas vem. Vem, o êxito vem. Se você conseguir ter a resistência e a resiliência, você consegue, vai com calma.
4: Ah, a resiliência, essa é a parte mais difícil.
5: Mas é possível.
4: Mas é possível.
5: Tem um cara aí que falou que tudo é possível?
4: Sim.
5: Então, tudo é possível.
4: Vamos.
5: É só acreditar.
4: Vamos continuar acreditando. Enquanto isso, vamos junto até as 8 horas da manhã. Começando mais um dia com os destaques de hoje. O que é notícia, você sabe, né? Curitiba, região metropolitana, no nosso Paraná, no Brasil, também no mundo. Você fica sabendo tudo com a gente aqui no Jornal da Mix. Interage, participa, troca uma ideia com a gente por aqui também no 41 99822 6669. Daqui a
5: arrisca,
4: pouco
5: arrisca ganhar prêmio também.
4: Arrisca,
5: né?
4: Você já pensou, você correu o risco de ganhar um presente?
5: Exatamente. Plena. Só por ter participado aqui, plena. Que moleza, hein?
4: Pô, você ouve notícia boa, fica bem informado. Daqui a pouco tem música de volta. E ainda tem uns presentões aí da Mix FM. Então, pô, não perde tempo.
5: Até eu.
4: Participa aqui com a gente. Mais moleza que isso, só mastigar água. Tá no ar no Jornal da Mix.
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3: Receita Federal abre consulta ao primeiro lote especial de restituição automática do Imposto de Renda.
4: Reunião que definiria aumento do percentual de etanol na gasolina é adiada.
3: Motoristas que trancam faixa da esquerda não dão passagem e podem ser multados.
4: Ginásio do Tarumã recebe Festival Curitiba de Voleibol no sábado.
3: Eba! Vacina contra a gripe segue disponível na rede pública de saúde para toda a população.
4: E campanha do Julho Amarelo conscientiza sobre as hepatites virais. Tudo isso e muito mais está no ar o Jornal da Mix.
5: Chegamos.
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4: Mix agora, 6h11, bom dia, você tá acompanhando o Jornal da Mix aqui em 98.3 pra ficar bem informado. E como bem disse o Mauro, né, você correu o risco, tô te ameaçando de te dar um presente aqui na Mix FM.
5: Vai que...
4: vai que você toma essa bela pancada aí numa manhã de quinta-feira qualquer. Ó, hoje vamos fazer o seguinte, tá, Mauro, já vamos enfiar o pé na jaca de
5: isso,
4: presente aqui,
5: faça
4: ó.
5: Faça isso.
4: O negócio é o seguinte... Vamos um par de ingresso pro Lala Schneider, que a galera aqui da Mix é culta, gosta de teatro, o pessoal tá participando muito, a fim de ir no Lala, muita gente que manda mensagem que fala assim, eu adoro ir no teatro, então você que gosta, ou você que nunca foi também, não tem o hábito, participa aqui junto com a gente, mas vai mais coisa, tá? Vai adesivo da Mix, vai uma cap Mix... E ainda vai um Moleskine. Sabe o que é um Moleskine?
5: Moleskine, explica pra nós.
4: Moleskine é uma agendinha muito bacana, viu? Tem aquele elastiquinho que fecha ela e tal.
5: Ah, isso mesmo.
4: É, legal. Isso é um Moleskine. Na hora que eu vi esse nome, eu lembrei da banda Lemoskine aqui de Curitiba, lembra?
5: Do
4: Rodrigo Lemos.
5: É,
4: Rodrigo Lemos que foi do Polex, a banda mais bonita da cidade, um baita produtor musical.
5: Aliás, se ele tá ouvindo, um abraço, Rodrigo. É. Saudade de você.
4: Fera. Um dos artistas mais completos aí da nossa cena musical. Um abraço, Rodrigão. Mas não vai ser o Rodrigo que você vai ganhar de prêmio, não, tá? O Moleskine, mais o par de ingresso pro Lala, mais adesivo, mais uma cap mix. Pra você participar, basta você interagir com os temas do jornal aqui hoje. Simples assim, não tem hashtag, não tem nada. 998226669.
5: Não requer prática nem tampouco habilidade.
4: Nada. E ó, não tem custo, é de graça e é livre de impostos ainda a tua participação.
5: Sensacional.
4: Aqui até que taxa e não tem, viu? 998226669. Vai trocando ideia com a gente ao longo do jornal, falando dos temas que você gosta, dando a tua opinião sobre as notícias, trazendo a tua informação de trânsito. Você que tá na correria, tá a fim de ajudar os outros motoristas também. Quem mais interagir aqui ao longo do jornal vai ganhar esse presentaço. Hoje é uma dinâmica diferente aqui pra vocês. Mix 6 e 13.
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4: Pô, e vou falar, hein? Aquele frio que a gente passou ontem não foi exclusividade nossa, não, viu? Segundo o CIMEPAR, várias cidades paranaenses tiveram registro de geada e duas estações meteorológicas, inclusive, registraram as temperaturas mais baixas do ano até o momento. Em Campo Mourão, que é uma cidade normalmente quente, agradável, e também em Cândido de Abreu. Agora, se a gente for para aquela parte do estado que é naturalmente gelada, ali General Carneiro, Palmas, tivemos temperaturas negativas ontem. General Carneiro, menos 1,3 grau. E no distrito de Novo Horizonte, em Palmas, foi mais modesto, menos 0,1 grau Celsius. Ainda assim, né? Temperaturas negativas. Para hoje, a mínima prevista pelo CIMEPAR era de 8 graus apenas. Era, sopa, tá no passado? Tá no passado que já ficou para trás essa daí, viu? Estamos com 5 graus e 8 nesse momento aqui em Curitiba, máxima hoje mais agradável do que ontem. Pode chegar a 21 graus, atualizando 5 graus e 6. Então, assim, até as 7 horas da manhã a temperatura ainda cai um pouquinho. É aquela descida de montanha-russa, né? É. Ela desce embalada pra subir depois. É. E aí vai ficar bem agradável. Quer uma boa notícia sobre o tempo? Eu vou te dar uma boa notícia, viu? Fim de semana vai ter um pouquinho de instabilidade, é fato, mas a sexta-feira vai ser bonita, máxima de até 23 graus. E aí, na semana que vem, principalmente pro finalzinho da semana, na previsão longa, vem um veranico aí. Inclusive, nós vamos ter uma sequência de temperaturas batendo até 26 graus na próxima semana.
5: Caramba!
4: É, então, se bobear, vai dar até praia. Não dá pra entrar na água de jeito nenhum nessa época do ano.
5: Gelada. A água não participa do veranico.
4: Não, de jeito nenhum. Mas dá pra ficar na areia tomando um negocinho, que é sempre bom. Mix 6 e 15.
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5: Motoristas que permanecem na faixa da esquerda e não dão passagem para outro veículo que solicita a ultrapassagem, atenção! Você pode ser multado se fizer isso com base no artigo 198 do Código de Trânsito Brasileiro. A infração ocorre quando o condutor deixa de liberar a faixa da esquerda, mesmo havendo condições seguras para isso. Nesse caso, a penalidade é infração média com multa de R$ 130,16 e 4 pontos na Carteira Nacional de Habilitação.
4: Tá ouvindo aí, né, ô tranca-rua? Situação aí costuma gerar dúvida. Tem gente que tem a dúvida honesta, né? Fala, pô, mas eu tô aqui no limite da via. A via é 60 por hora, eu tô a 60 por hora na faixa da esquerda. Só que o negócio é o seguinte, faixa da esquerda é faixa de ultrapassagem. E aí você vai falar, eu tô aqui, não tô com pressa, eu tô no limite da via. Mas outras pessoas podem estar e a faixa da esquerda é pra isso. O CTB tem regras específicas pra garantir a fluidez e a segurança também no trânsito, independentemente da velocidade praticada pelo outro veículo que deseja realizar a ultrapassagem. Se o cara tá com pressa, não é problema teu. Sai da frente, abre o caminho. O artigo 198 do Código de Trânsito Brasileiro determina que o motorista deve dar a passagem pela esquerda quando o outro veículo solicitar a ultrapassagem. Caso o condutor permaneça bloqueando a faixa sem justificativa, pode ser multado. E você que tá com pressa, não passe pela direita. É perigoso e é infração de trânsito também, né?
5: Eu fico pensando o seguinte, né? Eu aprendi uma vez, eu vi um vídeo de um especialista em pilotagem. Eu até gosto de assistir ainda ele, mas eu já vi praticamente todos os vídeos. Ele saiu dessas coisas de fazer vídeos do YouTube, mas eu gosto de passar esses vídeos para amigos meus. E ele falou uma coisa que eu acho muito importante. Você tá direitinho, na faixa da esquerda, a via 110, você tá a 109, você tá tudo certinho, dentro da lei, tá tudo certo com você. Aí vem aquele carro atrás dando sinal e dando seta e dando sinal de luz na tua cara e você fica a pé da vida porque ele fala assim, nossa, eu tô certo, o cara tá muito mais rápido que eu. Por que que eu vou dar passagem? Você não sabe o que que é, que está acontecendo na cabeça do cara lá atrás. Vamos imaginar que ele tá indo para um atendimento num pronto-socorro para atender alguém da família dele e ele tá desesperado. Pronto, pensa assim que você dá a vez. Se o cara tá errado, se o cara tá bêbado, se o cara tá simplesmente andando porque o carro dele anda mais rápido, não é da minha conta.
4: É, cada um com seus problemas, né?
5: Exatamente. Eu vou dar a passagem pro cara e o cara que se dane. E eu vou dizer uma coisa para você. Hoje eu penso assim. Há pouco tempo atrás... eu pensava diferente. Eu falava assim, vai esperar, eu tô dentro da lei. Não, hoje eu já faço diferente, porque eu segui esse conselho de um cara que era piloto... de testes de uma montadora que fazia vídeos no YouTube. E ele falou, não é da sua conta o que o outro vai fazer. Faça a sua parte. Aí você faz a sua parte, o Sopa faz a parte dele, a Flávia faz a parte dela, o Bruno faz a parte dele, o Otávio faz a parte dele, a Natália, a Rô, suas filhas, sua esposa. E aí todo mundo faz uma parte legal, né?
8: É isso, aí o trânsito flui direito e não fica essa lentidão que a gente encara tanto em Curitiba, né?
5: Isso é uma visão minha, uma opinião minha.
8: Não, né? E tá corretíssimo. A gente compartilha da mesma visão. Mix 6 e 19.
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5: Os candidatos inscritos no vestibular de inverno 2026 da Universidade Estadual de Maringá vão prestar as provas na tarde do domingo. Os locais podem ser consultados no menu do candidato ou no aplicativo Vestibular UEM, que estão distribuídos em Maringá, Pucarana, Campo Mourão, Cascavel, Cianorte, Curitiba, Goiôerê e Vaiporã, Paranavaí, Ponta Grossa e o Muarama.
8: Não esqueça, você que está inscrito para fazer o vestibular, se esquecer, não tem choro nem vela, tá? A prova é composta por redação, mais 50 questões objetivas distribuídas em áreas do conhecimento. A lista dos gêneros textuais indicados no programa de redação está disponível lá no manual do candidato, assim como o programa de prova. No total, 11.840 candidatos tiveram inscrições homologadas. O resultado vai ser divulgado no dia 7 de agosto, quando muita gente vai ficar carequinha, vai tomar banho de lama, vai ficar feliz da vida. Boa sorte aí você que vai concorrer.
5: E você que tá aí inscrito, não conhece Maringá, tá inscrito na Universidade de Maringá, vou te falar uma coisa, hein? Se você passar, se você for morar em Maringá para estudar, vai morar numa cidade muito legal. Maringá é tudo direitinho, a cidade organizadinha.
8: Maravilhoso.
5: Uma ótima cidade.
8: Que é aquela praça da catedral.
5: Você vai sair à noite pra comer, tem vários lugares legais.
8: E os a galera barzinhos. Jogando vôlei na praça. Exatamente. De noite, cara.
5: Sensacional. Cidade muito bacana e bem organizada.
8: Eu gosto muito de Maringá, já falei isso aqui outras vezes. É uma das minhas cidades favoritas e tem o melhor lanche de rua do Brasil, viu?
5: Precisam... que é o maior cachorro quente do estado.
8: Oh, e tal, o dogão daqui dá um pau no de Osasco.
5: É mesmo?
8: Desculpa a galera de Osasco, de vocês é bom também, mas de Maringá é melhor.
5: É verdade.
8: Mix 6 e 21.
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5: A campanha do Julho Amarelo conscientiza sobre as hepatites virais. São doenças que atingem o fígado e muitas vezes evoluem de forma silenciosa, mas que podem ser evitadas e tratadas quando identificadas precocemente. Entre 2020 e 2025, o Paraná registrou 11.659 casos confirmados de hepatites virais. Desse total, 53,5%, metade, correspondem à hepatite B, que é 38% à hepatite C, que é 8,6% à hepatite A.
8: É, e no mesmo período foram contabilizados 487 óbitos relacionados a essas doenças, sendo a hepatite C justamente responsável pela maioria dos casos, apesar de não ser a maior prevalência de ocorrências, né? São 77,4% das mortes relacionadas à hepatite C. A vacinação continua sendo uma das principais estratégias de prevenção. A vacina contra a hepatite B é oferecida gratuitamente pelo SUS para toda a população. Já a vacina contra a hepatite A integra o calendário infantil, com aplicação aos 15 meses de idade. Você, papai, você, mamãe, fique atento. Não deixe atrasar nenhuma vacina do seu neném. Você vai salvar o resto da vida dele. Mix 6 e 22.
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2: Educação.
8: De educação a gente já falou, né? Vestibular da UEM, fique atento aí.
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10: Um estudo realizado pela ABES, a Associação Brasileira de Engenharia Sanitária e Ambiental, montou um ranking com as 21 grandes cidades brasileiras com as menores taxas de internação por doenças hídricas evitáveis. Dentro dessa lista, 5 cidades são paranaenses: Curitiba, Campo Mourão, Londrina, Maringá e Pinhais. O estudo leva em conta a média de internações registradas a cada 100 mil pessoas devido a doenças como diarreia, hepatite A, cólera e febre tifoide. Essas cinco cidades ficaram abaixo de 32 internações por 100 mil habitantes. Segundo o presidente da Sanepar, Wilson Blay, isso comprova a qualidade do serviço prestado pela companhia no saneamento e distribuição de água tratada.
11: Isso mostra que esses investimentos e o caminho do nosso planejamento é o planejamento correto. É aquilo que nós queremos alcançar, levar a saúde pública, levar a inclusão social e fazer do Paraná um grande destaque nacional na área de saneamento.
10: A Sanepar atua em 344 dos 399 municípios do Paraná, além de um em Santa Catarina. O objetivo da empresa é, até 2029, atingir a universalização do saneamento nessas cidades, 4 anos antes da meta estabelecida no marco legal do saneamento. Para isso, a companhia aprovou um pacote de investimentos que chega a 13 bilhões de reais distribuídos até 2030, dos quais 2 bilhões e 600 milhões estão sendo aplicados somente neste ano em obras de ampliação da rede e tratamento de água e esgoto no Paraná.
4: Mix 6:25.
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5: O ginásio do Tarumã vai receber no próximo sábado o Festival Curitiba de Voleibol. Vai reunir cerca de 450 crianças e adolescentes com idades entre 9 e 15 anos, em uma manhã de esporte, integração e aprendizado. O evento vai ser realizado das 8:30 da manhã às 11:30 da manhã e é promovido pela Secretaria Municipal do Esporte, Lazer e Juventude em parceria com o Instituto Compartilhar.
8: E é muito legal isso daí, porque são

0: jogadores, aí tem os reservas. Aí se você ficar na reserva e treinar bastante, você pode ser titular. Esse é o primeiro ensinamento que o voleibol te dá. Isso tem em todas as atividades de esporte coletivo. Mas no voleibol, ela é muito importante. Tem o cara da reserva, que de repente ele é o líbero, ou ele só é um cara que entra para dar o saque, ou fazer trabalho de ponta, de entrada de rede, saída de rede, ou fazer uma defesa específica. E aquele jogador que entra em determinados momentos. Então você tem que estar pronto para quando for chamado, você entrar e dar o seu melhor. Tem o treinamento. Treinamento, ele é feito com disciplina e muita concentração. O jogo, tem o jogo que você perde, tem o jogo que você ganha. A equipe melhor preparada é a equipe que ganha. Aí, quando você joga em equipe, você tem três toques, né? Geralmente é uma manchete, um procedimento de defesa. Aí tem o segundo toque, geralmente é uma levantada. Uhum. E tem o corte, que é a possibilidade do ataque da defesa. Quanto mais você dificultar a passagem da bola para outra quadra, melhor é para você pontuar. Então você pensa nisso para a sua vida. Aí tem o saque, aí tem as táticas, tem o posicionamento dos jogadores. Você tem que ser generoso com o seu companheiro.
1: Nossa,
0: você
1: muito.
0: Não é um esporte de contato, então você não vai agredir o seu oponente, você só vai querer ganhar dele.
1: Não cabe individualidade,
0: não,
1: né?
0: Não cabe, de jeito nenhum. No voleibol não tem individualidade. E aí você tem que obedecer o esquema tático, você tem que obedecer o técnico e você tem que ser generoso com os seus companheiros. Olha aí, pai. Olha aí o que, que o vôlei proporciona de aprendizado para o seu filho. Então, se você tem de 9 a 15 anos e o teu filho gosta de assistir um jogo de vôlei, leva esse moleque,
1: leva
0: essa menina, que vai ser muito legal.
1: Apresente o vôlei para os seus filhos. De verdade, gente, é um esporte maravilhoso. Eu gosto muito.
0: Sou suspeito para falar.
1: É praticante suspeito, né? Mix 6:28.
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1: E olha só, dica legal pra você, tá? Você que gosta de bichinho, você que gosta de natureza. Passeio público no centro ganhou um importante reforço para a conservação da fauna paranaense e também para o visitante ver, porque a gente gosta. É a Tônia, uma gralha azul que é a ave símbolo do Paraná e que chegou para integrar o novo programa de reprodução da espécie. Ela ficará sob os cuidados da equipe técnica e passará por um período de adaptação à nova casa.
0: É resgatada, ainda filhote, em uma escola de Paranaguá. A Tônia apresentava uma lesão permanente em uma das asas, condição que não dava para ela retornar à natureza. E aí, desde então, ela recebe atendimento veterinário e passou por diferentes instituições autorizadas pelo Instituto Água e Terra, até será acolhida pelo Zoo Casa das Araras, em Guaraçu, agora encaminhada para Curitiba.
1: E a chegada representa um importante passo para a conservação da gralha azul, que é uma espécie fundamental na manutenção das florestas de araucária. Ela é semeadora dessa floresta, né? Ela tem um hábito dela, ela vai lá, pega o pinhão e ela guarda pra depois, ela esconde. E aí ela não lembra onde é que ela escondeu o pinhão, porque ela é meio desorganizada também. Só que aí brota o pinhãozinho, nasce a araucária nova e vai perpetuando a espécie. E ela vai ficar junta com um machinho lá que já tá sendo acompanhado por essa equipe. Então teremos reprodução da gralha azul. Isso é importantíssimo.
0: É sensacional. Olha como a natureza é perfeita, né? Se você come pinhão nas festas juninas...
1: Não, eu sou apaixonado.
0: A gralha azul é a responsável porque você come pinhão
1: Agradeço
0: nas festas juninas.
1: Agradeço a gralha azul.
0: Viva a gralha azul. Obrigado, gralha azul.
1: E o saguizinho também.
0: Exatamente.
1: O saguizinho gosta de espalhar um pinhão, que é uma beleza. Lá em casa tem vários. Mix 6:30.
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1: Mais uma dica aí pra você. O Museu de História Natural do Capão da Embuia preparou uma programação especial para as férias de julho, unindo diversão e educação ambiental para a criançada com as oficinas Biólogo Mirim por um dia e o projeto Olha o Bicho. As atividades são gratuitas, voltadas para crianças até 12 anos, realizadas nos dias 14, 16, 21 e 23 de julho, às 10 da manhã e às 2 da tarde. Inscrições pelo portal Guia Curitiba.
0: As oficinas vão apresentar às crianças como é o trabalho de um zoológico em campo e de que forma a ciência consegue rastrear animais sem que eles sejam vistos. Na atividade Detetives da Natureza, os participantes vão aprender a identificar pegadas de animais da fauna local. Já na oficina Mão no Gesso, farão moldes dessas pegadas em gesso para levar para casa, até como recordação.
1: Muito legal. E no projeto Olha o Bicho, as

0: Crianças conhecerão os impactos do atropelamento de animais silvestres e aprenderão atitudes que ajudam a proteger a fauna. A atividade contará com um circuito interativo, com estações que apresentam as espécies mais afetadas por atropelamentos, suas características, curiosidades e formas de contribuir para a redução desse problema. Acesse lá o portal Guia Curitiba, a atividade vai ser bem legal, minha criançada já está inscrita, inclusive vai participar também. Mix 6:31. 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
1: Ah, e o que é Capimix?
0: A Capimix é a nossa capivarinha maravilhosa.
1: Todo mundo quer essa capivara.
0: Nós temos as nossas fixas aqui do estúdio, elenco do jornal já, né? Tem exatamente. A caipira, tem uma... um fone de ouvido muito bonito e a outra tá preparada pra aguentar essa friaca,
1: Eu vou confessar uma coisa. Ah. Uma primeira vez que eu vi uma capivara dessa em cima da mesa, eu levei embora. Eu avisei o Cotô, mas eu levei embora.
0: Eu vou levar, Cotô.
1: É meu e vou embora.
0: Não faça isso, nego. Vou fazer sim.
1: Não faça isso, nego. Ele fala assim mesmo.
0: É bem assim. Um abraço, Cotô. Mix 6:32, a gente já volta.
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12: O ID divulga que vai investir 500 milhões de reais em baterias para a rede elétrica brasileira e deixa claro um dos próximos passos do nosso mercado. Eu sou Matheus Afonso, da Elétrica RBR, e o cenário é mais ou menos assim. A geração de energia no Brasil aumentou muito nos últimos anos porque se tornou mais necessário, porque as pessoas usam mais energia. Contrapartida disso, a transmissão dessa energia não avançou tão rápido. Você gera energia, mas você precisa levar ela para o Brasil todo através de linhas de transmissão. Só que essas linhas são caras, tem uma mão de obra e tem um custo de implantação grande, e elas não avançam na mesma medida que a geração. Qual é a necessidade agora? Baterias, chamadas de BESS, em que a BYD divulgou o investimento, mas deixou claro o que deve ser um dos próximos passos do governo. A necessidade de baterias para complementar o sistema. Você armazena a energia gerada, consegue deixar ela lá e enviar para a rede no momento exato, e a BYD vai colocar baterias, mas leilões de baterias devem ser tendência. Agora, você quer ver tudo de perto? Me segue, @elétricarbr.
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0: Mix agora 6h38. Você está acompanhando o Jornal da Mix. Vamos juntos até às 8 da manhã. Trazendo para você as principais notícias, o que é destaque no nosso estado, no Brasil e no mundo, aqui em 98.3. 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A gente gosta também, né, Mal?
1: Pode elogiar.
0: De vez em quando.
1: Pode criticar também, não tem problema
0: pode,
1: nenhum.
0: Pode.
1: A gente já é adulto, né? Eu, inclusive, gosto de receber críticas, né? Quando a crítica é legal, assim, nossa... Eu não notava que eu fazia isso.
0: Sim.
1: E é legal mudar.
0: Quando não chega um fã, você chutou bola aonde?
1: Jogou aonde?
0: Levei pro coração essa daí, eu não vou negar pra você.
1: Tem uma história que eu conto, assim, que é muito legal, que do meu amigo Paulo Rink, que agora mora em Santa Catarina, e que ele tava montando um time pra jogar contra o time do Zico na Arena da Baixada.
0: Opa!
1: E daí eles pediram pra um senhor, que era um político, pra entrar em campo. Ele falou assim, puxa vida, mas o Zico não vai gostar disso. Não, mas ele é político, ele tem que entrar em campo, porque ele tá viabilizando junto com a gente e tal. Daí, na minha frente, o Paulo ligou pro Zico, daí ele falou assim, Zico, seguinte, fulano de tal, ele tá aqui, ele é político, ele é assim, assim, assim, contou a história do cara, ele é do estado aqui do Paraná e tal, né? E ele pediu pra jogar uns 2-3 minutos. Aí o Zico perguntou assim, tá, beleza, mas ele jogou aonde?
0: E não deixou. É simples, é assim que funciona. Zico é uma figuraça, tive a oportunidade, o prazer de conhecer o Zico, inclusive, tem uma camisa autografada pelo Zico, e que pessoa do bem, né? Que falta que faz jogadores e pessoas como ele na sociedade.
1: Sou fã.
0: Muito. Mix 6 e 40.
11: Saúde.
1: Mais de 2 milhões e 600 mil paranaenses já receberam a dose anual da vacina contra a influenza desde o mês de março. A imunização foi ampliada para a população geral no dia 29 de junho. A Secretaria da Saúde do Paraná reforça o chamado aos grupos prioritários, especialmente crianças, idosos, gestantes e profissionais da saúde que continuam sendo aí mais vulneráveis às aplicações da gripe.
0: É, a vacina é segura, gratuita, gera ali um pouquinho de reação em algumas pessoas, mas passa rapidinho e ela está disponível em mais de 1.800 salas de vacinação em todo o Paraná. A cobertura vacinal do estado, entre os grupos prioritários, está ali em 49,8%, 50%, vai, está acima da média nacional, que está em 44%, só que a meta da Secretaria da Saúde é bater 90%, é chegar perto dos 100% ali, até o final do ano, que representa mais de 2 milhões e 960 mil pessoas vacinadas. Se você ainda não se vacinou, procure a unidade de saúde mais próxima da sua casa, que a vacina está disponível. Mix 6h42.
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1: A Receita Federal abriu a consulta ao primeiro lote especial de restituição automática do Imposto de Renda Pessoa Física, modalidade chamada pelo órgão de cashback. Ao todo, mais de 3 milhões e 550 mil pessoas serão beneficiados nessa etapa, que soma cerca de 460 milhões de reais em restituições. O pagamento será realizado em 15 de julho, diretamente na conta vinculada à chave Pix do tipo CPF do contribuinte.
0: É um lote que contempla pessoas que não foram obrigadas a apresentar declaração no Imposto de Renda de 2025, e por isso não enviaram documento, mas ainda assim tiveram o IR retido na fonte ao longo de 2024 e passaram a ter direito à restituição. Para identificar esses casos, a Receita utiliza informações disponíveis no cruzamento de dados para gerar automaticamente uma declaração simplificada. Não tem um pedido prévio do contribuinte nem nada do tipo. O valor da restituição é limitado a R$ 1.000 por pessoa. Milão aí que vai entrar na conta de uma galera. Fique de olho, acesse o site da Receita Federal para ver se você tem direito. Mix 6h43.
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0: O desperdício de alimentos é uma questão séria a ser resolvida no Brasil, que é um dos piores países do mundo, inclusive nesse quesito. Estima-se que entre 45 e 50 milhões de toneladas de alimentos sejam desperdiçados por ano, algo próximo de 30% da produção nacional, o que representa um prejuízo econômico estimado em mais de 60 bilhões de reais anuais. Buscando um melhor aproveitamento dos alimentos e também a redução do prejuízo na merenda, a Rede Estadual de Ensino do Paraná passou a realizar o programa Prato Consciente, promovido pelo Instituto Paranaense de Desenvolvimento Educacional. Eliane Teruel Carmona, diretora-presidente do Fundepar, explica que uma cartilha foi distribuída às unidades escolares.
4: O manual oferece ferramentas práticas para que as escolas possam acompanhar seus indicadores, identificar oportunidades de melhoria e reduzir desperdícios. Mais do que uma ação operacional, o programa promove uma mudança de cultura envolvendo toda a comunidade escolar em torno de um uso consciente dos alimentos e da valorização da alimentação escolar.
0: Além das ações de conscientização, o programa também promove atividades de educação alimentar e nutricional. Por meio delas, nutricionistas realizam ações nos refeitórios das escolas de toda a rede estadual, ensinando aos alunos como ter uma refeição equilibrada, incentivando o consumo de verduras, legumes, cereais, proteínas e leguminosas. A proposta geral vai além da redução do desperdício, buscando estimular a reflexão dos estudantes sobre a importância de atitudes sustentáveis.
1: Mix 6h45 e o desperdício de alimentos, no geral, né? Não só da merenda, é realmente algo a ser pensado.
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1: Vamos para a primeira parte do esporte, daqui a pouco vamos falar, e atenção aí, você torcedor do Coritiba e do Atlético, vamos atualizar você e falar de Copa do Mundo. Agora, te falar que estão abertas as inscrições para a terceira edição da pós-graduação Lato Sensu em Gestão Pública do Esporte. Vai ser ofertada pela Universidade Estadual de Ponta Grossa. O curso é grátis na modalidade de Educação à Distância e será desenvolvido por meio da plataforma Moodle. No todo, são disponibilizadas 300 vagas além de cadastro de reserva.
0: Essa especialização é destinada prioritariamente a servidores públicos municipais e estaduais aqui do Paraná que atuam diretamente nas áreas de gestão, planejamento, orçamento também ou finanças do esporte. As inscrições vão até 21 de julho e aí, havendo vagas remanescentes, profissionais graduados que atuam em entidades do terceiro setor ligadas ao esporte também poderão ser convocados. Os detalhes todos estão no portal ACAD da UEPG. Acessa lá, dá uma olhada, vai que sobe uma vaguinha pra você aí também, se você não é servidor público, se você for, participa.
1: Será que cronista esportivo vale pra essa fila aí?
0: Ah, tomara que sim, eu acho que sim, cara.
1: Vou começar a pesquisar isso.
0: Pô, se não valer, nós vamos fazer uma campanha pra valer, porque eu queria fazer também,
1: viu? Eu tenho certeza que professores de educação física vão ficar nessa fila aí, porque é muito interessante,
0: muito,
1: né?
0: Muito,
1: mas quem
0: legal
1: trabalha com esporte de uma forma geral, eu, por exemplo, né? E sim, tem vários cronistas que são amigos que podem se interessar por isso, de repente eu vou perguntar lá.
0: É uma baita de uma oportunidade. Mix 6:46.
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1: A Promotoria de Justiça de Limeira, em São Paulo, denunciou 4 pessoas por envolvimento na morte de uma jovem de 21 anos arremessada sem corda de uma ponte durante a prática de rope jump em 13 de junho. 3 denunciados vão poder responder por homicídio com o dolo eventual qualificado por motivo torpe e recurso de que impossibilitou, na verdade, a defesa da vítima. A 4ª pessoa foi citada pela prática do mesmo crime, mas por omissão imprópria, na condição de garantidora da segurança dos participantes e por fraude processual.
0: Esse caso chocou o Brasil, né? Da menina sendo lançada da ponte, rope jump, pra quem não sabe, é tipo bungee jump, só que ao invés de ser com elástico, é com
1: fica
0: a corda.
1: Balançando,
0: a pessoa fica lá igual um
1: pêndulo.
0: Um pêndulo, exatamente. É. Só que o negócio é o seguinte, a apuração do Ministério Público do Estado de São Paulo apontou que os denunciados já promoviam esses saltos de rope jump para cerca de 80 a 100 participantes por dia, Mauro, e sem uma estrutura formal, sem observar protocolos básicos de segurança. Além disso, o Ministério Público atribui à organizadora a prática de fraude processual por conta daquela câmera GoPro que estava sendo usada pela vítima e aí uma suposta exclusão do que estava nesse conteúdo dessa câmera que filmou toda a situação. Segundo o documento, inclusive, esse equipamento permanece desaparecido e, assim, caiu junto com o corpo. Em algum lugar tem que estar,
1: né? Com certeza.
0: Não evaporou. Então, por conta disso, tem mais essa denúncia aí e esse pedido de prisão preventiva.
1: Eu vou dizer pra você que é muito legal fazer esportes radicais. Eu sou paraquedista, né? Eu fiz paraquedismo, saltei sozinho. Eu já subi parede de escalada, a maior da América Latina, fica aqui em Curitiba. Eu já subi, já fiz rafting, já fiz vários tipos de esportes radicais. Tinha uma época que eu apresentava um programa nesse modelo, então toda semana eu fazia uma coisa diferente para mostrar na televisão, é muito legal. Só que tem um lance: faça contato com profissionais especializados e faça investigação para ver da onde eles vêm, qual é a procedência, se eles têm preparo, se o material de segurança deles é feita a manutenção diária, semanal, se eles estão sempre cumprindo os protocolos de segurança. E aí você tem essa segurança de fazer esse tipo de esporte radical com toda a segurança e voltar vivo, que é o mais importante.
0: É, né? Isso. E se for, não me leve. Eu não vou de jeito nenhum, não vou nem pra assistir.
1: Esse bungee jump eu nunca fiz e nunca quero fazer. Fui desafiado e amarelei.
0: Eu prefiro vestir a amarelinha junto com você nessa. Mix 6:49.
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1: O Conselho Nacional de Política Energética adiou a reunião que ocorreria nesta quarta-feira, que poderia determinar o aumento do percentual obrigatório de etanol anidro na composição da gasolina, de 30% para 32%. Ainda não há previsão de nova data para a reunião. De acordo com o governo, a medida poderia tornar o Brasil autossuficiente em gasolina e, por isso, poderia reduzir os efeitos das oscilações de fornecimento e preço do petróleo no mercado internacional impactados, sobretudo pela guerra no Oriente Médio.
0: Só que daí as associações de fabricantes, de importadores de veículos, dos fabricantes de componentes também, eles pediram novos testes sobre o impacto do aumento do etanol misturado à gasolina antes dessa implementação, com um consequente adiamento da medida. O que, que os técnicos da área estão apontando, Mauro e ouvintes? Que os automóveis mais antigos, principalmente 20, 30 anos atrás, que circulam bastante por aí ainda, e os modelos importados, que são desenvolvidos para operar com percentuais menores, como a gasolina mais pura, por assim dizer, eles poderiam ser afetados, prejudicados pela mudança.
1: É.
0: Então, assim, por via das dúvidas, eles vão fazer mais análises técnicas.
1: É.
0: Para quem tem aquela Mercedona importada, que, cara, sim, aquilo ali tá acostumado a rodar com gasolina pura lá
1: Mas
0: fora.
1: Mas vamos combinar uma coisa? Faz a categoria de gasolina. Você não vai num posto de gasolina, sei lá, você quer colocar diesel, gasolina comum, gasolina aditivada,
0: super
1: etanol,
0: premium,
1: super premium, tarará. Faz uma outra categoria para esses carros, né? Vão pagar um pouquinho mais caro pela gasolina pura, e aí é uma opção do cliente.
0: Sim.
1: Né? Então, assim, isso aí é mais uma briga política batalha industrial do que propriamente a gente saber se vai ter mais que 2% a menos ou mais na gasolina com
0: o
1: etanol.
0: O né? meu roda 50-50 porque é freques, meu amigo. E eu
1: Cê
0: sofro sabe... no inverno, viu?
1: Você sabe que uma vez inventaram um carro que movia a água, né?
0: Ah, é?
1: É, ele nunca foi fabricado.
0: Né? É, eu já eu já fico surpreso de termos os elétricos por aí. Sim. Aliás, é sempre uma boa opção, viu? Mix 6,52.
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0: E agora tá chegando por aqui no nosso Mix Bem Viver, o querido René Scaraboto, sempre trazendo aquela mensagem para edificar a tua vida, para dar insights para você também, para você organizar, cuidar melhor da sua vida e viver com mais qualidade. René Scaraboto, meu irmão, muito bom dia.
15: Olá, ouvintes Rádio Mix, tudo bem com vocês? Preparados para mais uma pílula de informação saudável e deliciosa para a sua mente? Aquelas dicasinhas na prática para você já sair daqui hoje mesmo, melhor com você e com a sua mente? Se sim, vem comigo. Pega seu cafezinho, seu chazinho e vamos conversar que hoje o assunto está maravilhoso. Bom, essa semana temos aí o dia da pizza, dia 10 de julho. Olha que interessante, né? Esse alimento maravilhoso que nos agrada tanto nos nossos finais de dia, finais de semana, né? Mas gostaria de honrar ela utilizando a ideia da pizza para a gente poder refletir um pouquinho sobre a nossa mente e a nossa vida. A pizza, ela é servida para nós aqui em fatias, não é mesmo? Então, cada passada do cortador no centro da pizza cria ali fatias iguais para cada lado. E na nossa vida é a mesma coisa, né? Cada fatia é uma parte importante da nossa vida. Então, nós temos a fatia da família, nós temos a fatia do campo profissional, financeiro, nós temos a fatia do campo do relacionamento, seja o relacionamento amoroso, seja o relacionamento social. Nós temos a fatia do autocuidado, do cuidado com a saúde física, a saúde mental, os exercícios físicos, a alimentação. Nós temos a fatia também do campo do lazer, né, onde então nós vamos ter aí os nossos momentos de descontração. Enfim, nós temos fatias para todos os lados. Mas eu gostaria de convidar você a imaginar aquela pizza maravilhosa, você recebendo ela na sua mesa, e ela cortada de maneira muito perfeita. A cada fatia tendo uma porção idêntica do outro lado. Então, se ela veio com 6, 8, 12 fatias, são 12 fatias cortadas de maneira simétrica. Dá um prazer, né, para quem tem aí um pouquinho de toque, um pouquinho de método, né, muito metodista ali, gosta muito de ver esse corte perfeito. Mas o que isso significa? Nós significamos ali que nós temos, então, uma pizza em equilíbrio. Todas as fatias foram cortadas idênticas, então tendo cada uma delas o mesmo tamanho, a mesma importância na pizza. E aí eu pergunto para você, a sua vida está igual a essa pizza? As fatias da sua vida estão cortadas de maneira simétrica? Cada fatia tem um tamanho correto, certo ou igual? Ou a sua pizza já está um pouquinho desarmonizada, desequilibrada? Tem alguma fatia maior do que as outras? Vamos colocar que, de repente, o fato de uma fatia ser maior na sua pizza seja o fato de você estar dando mais atenção a ela, de estar tendo mais atividades no seu dia, na sua vida como um todo, para aquela fatia. Qual é a fatia que está sobrecarregando, desequilibrando a sua pizza? É uma grande chance da gente falar aí os mais culpados, né? O profissional, a família. E aí entra essa questão. Será que vale a pena mesmo a gente desequilibrar tanto a nossa pizza? Será que eu dar a atenção que de repente está ali exigindo naquele momento, por exemplo, a parte profissional, financeira, exige muito da gente, né? Que a gente tenha proatividade, que nós temos produção, né? As contas para pagar. Mas será que é saudável para minha pizza, ou seja, para minha vida como um todo, eu dar essa atenção? Porque toda fatia que eu cortar de maneira descentralizada ou de maneira desregulada, ela vai desregular o todo. Se eu cortar qualquer pedaço da minha pizza de maneira a deixar ela mais larga, porque eu acredito que naquele momento então eu preciso dar mais atenção, a pizza não cresce mais para as outras partes. Eu acabo diminuindo as outras partes. E é aqui que a coisa fica interessante. Às vezes a gente coloca uma atenção gigantesca na família, no profissional, e inevitavelmente eu acabo reduzindo o tamanho das fatias do lazer, dos relacionamentos e também da saúde, do autocuidado. Tudo levantando a bandeira das fatias mais importantes. Mas aí eu pergunto, não é tudo pizza? Não está tudo dentro da mesma vida? Será que é justo da nossa parte dar mais atenção a uma área só da nossa vida? Será que isso não gera um desequilíbrio? Faça esse teste agora de novo, olhe para essa mesma pizza e agora olhe para ela com fatias todas assimétricas. Todas essas fatias são cortadas ali até o centro, mas agora elas parecendo aquele gráfico de pizza, né? Cada um com um tamanho diferente. Qual que é a sensação que dá? Dá uma sensação de desequilíbrio, de desarmonia, né? Tem um pedaço ocupando mais espaço do que os outros. De certa forma, dá até uma sensação de injustiça, né, com as outras partes. Pois é, então hoje o meu convite é que você faça esse teste. Olhe para a sua vida e divida ela em pedaços e veja quais são as fatias que estão ocupando mais espaço. E não importa qual seja a sua justificativa por que ela está ocupando espaço. O fato é que se ela está ocupando um espaço maior do que ela deveria, ela com certeza ela está comendo o espaço de uma outra fatia que seria importante. Será que não está na hora da gente olhar para as fatias menores e também dar a chance para elas aumentarem, a gente cortar essa pizza de maneira mais simétrica? Porque a nossa vida é a pizza como um todo. Mas se você deixar alguma fatia muito fininha, pode ser que você deixe algo extremamente importante da sua vida de lado. E é aquela coisa, né? A vida passa para todo mundo, o tempo vai passando. E pode ser que você não tenha o equilíbrio, a saúde, para poder curtir a vida de maneira plena de maneira intensa. Então faça esse exercício. E se você identificar que realmente na sua vida tem alguma fatia em desarmonia, crie estratégias para você harmonizar ela. Coloque um pouco mais de tempo na sua rotina para você olhar para aquela fatia da sua vida com mais atenção. Seja saúde física, se precisa ir para uma academia, faça uma forcinha para você deixar a sua pizza mais equilibrada. E aí, o que eu falei aqui faz um pouquinho de sentido? Agora é meio cedo, é meio sacanagem de falar de pizza, né? Mas espero que tenha aí esclarecido um pouquinho sobre como funciona também as nossas prioridades na nossa vida. E se curtiu, fique comigo semana que vem. Estarei aqui, no mesmo canal, aqui na Jornal da Mix, falando sobre saúde mental. Até a próxima!
0: Até a próxima, Renê Scaraboto, sempre trazendo essas mensagens edificantes. É, a minha pizza tá meio desbalanceada, eu não vou negar não, viu? Principalmente esse finalzinho. Cuidado do corpo, da saúde.
1: Com certeza. O que é esse arroba hipnose, underline, para, underline, todos aqui?
0: É o nosso Instagram, o querido Renê Scaraboto.
1: Hipnose então... para todos, aí tem um underline entre as... Ah, beleza.
0: Isso, acessa lá o Instagram, dá uma moral pro trabalho do nosso querido Renê Scaraboto, que tá por aqui sempre trazendo essas dicas tão maravilhosas pra gente melhorar a nossa vida, né?
1: Com certeza.
0: É mudar o nosso mindset, como fala o poeta. Mix agora 7:02 e olha, Mauro, tem aquele presentaço rolando.
1: Sim,
0: por aqui.
1: Boa.
0: É o kit da Mix, mas antes deixa eu passar aqui o recado da Jennifer. Jennifer Kelly falou assim, ó, tem nevoeiro forte, grande movimento na linha verde sentido Colombo, próximo ao viaduto da Marechal Floriano. Então, motorista, atenção, cuidado. Também tem muito nevoeiro ali em Pinhais,
1: liga
0: perto
1: a luz
0: do Parque
1: do seu carro,
0: das
1: por favor, né?
0: Como diria Tim Maia, acendo farol.
1: Acendo farol.
0: É, e agora com essa versão do Jota Quest, né? Agora quem tá cantando é o Jota Quest.
1: Toca
0: muito
1: na
0: boa.
1: Mix.
0: Muito boa, inclusive, essa música. Eu amo o Jota Quest.
1: Bem legal.
0: Então, você que tá participando aqui com a gente, manda tua dica de trânsito aí, você que tá pegando condicionamento, avisa a gente. Todas essas participações estão valendo presente hoje por aqui. 998226669, super kit com ingresso pro Lala Schneider, Moleskine, adesivo e também a Cap Mix. A gente vai para um rápido break já que a gente volta.
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12: 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Bom dia, tô chegando na Mix e agora eu falo com o motorista que passa pela BR-116 vindo de Fazenda Rio Grande para a capital. 2 pontos de congestionamento, primeiro entre Eucaliptos e Campo de Santana e depois entre o Tatuquara e o início da linha verde no bairro Pinheirinho. Quem não quiser ficar parado tem opção de desvio. Avenida Brasil e depois a Nicola Pelanda estão fluindo bem. 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
11: 7 e 9.
13: Receta o jornal da Mix e começa tudo de novo.
11: Vamos começar do zero depois
13: dessa. Eu fiquei aqui das 6 às 7 da manhã sem mouse.
11: Aí brigando com a tecnologia.
13: Duda, eu não tô conseguindo fazer funcionar o mouse, né? O mouse sem fio, moderno, né? Muito legal. Ela veio aqui, abriu, ligou o mouse, pronto, ele tá funcionando.
11: Apertou o botão liga.
13: On. Sabe aquele botinho já? On.
11: Essa foi boa, viu? Puts, olha só, pra você que tá passando o dia batendo cabeça com a tecnologia também, fica aqui com a gente que até às 8 da manhã tem notícia boa, tem alto astral, tem esse clima de sabemos rir de nós mesmos também, que é sempre muito importante. E claro, presente pra você, 998226669, valendo um super kit da Mix. Mix agora 7 e 10 e você já ouviu por aqui.
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13: Fazendas Urbanas preparam programação especial para julho com cursos gratuitos.
11: Receita Federal abre consulta ao primeiro lote especial da restituição automática do imposto de renda.
13: Quatro pessoas são denunciadas por morte de jovem arremessada de rope jump sem corda.
11: Ginásio do Tarumã recebe Festival Curitiba de Voleibol no sábado.
13: Boa! Vacina contra a gripe segue disponível na rede pública de saúde para toda a população.
11: Provas do vestibular de inverno da Universidade Estadual de Maringá serão aplicadas neste domingo. Mixer 7 e 11.
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11: E agora aquelas notícias dos principais portais, notícias curiosas, diferentes para você, começando pelo portal Tecmundo.
13: Após virar o tema de um documentário polêmico na Netflix, a paranaense Elise Matsunaga, nascida em Chopinzinho, vai ter a sua história trágica retratada em uma ficção exclusiva do streaming. Nesta quarta-feira, a empresa divulgou o trailer oficial de Sombras de uma Mulher, longa que vai mostrar como uma aparente conto de fadas se transformou em um grande pesadelo.
11: Se a história dela foi trágica, você imagina pro senhor Yoki, né? O roteiro foi feito por Rafael Montes com a parceria de Mariana Torres e traz a atriz Lorena Comparato como a protagonista. Aliás, eu vi o trailer e a Lorena tá arrebentando, literalmente, no filme, né? E esse filme promete usar a ficção para revelar detalhes inéditos da relação real entre a Elise e o Marcos Matsunaga, empresário que vai ser interpretado por Henrique Kimura. Segundo Montes, o objetivo é contar uma história que faça refletir e entender quais foram os fatos que foram acontecendo, a sucessão de fatos que levaram até o crime cometido pela Elise Matsunaga, aquele ato brutal. A produção entra no catálogo da Netflix já no dia 22 de julho. Pra você que gosta de true crime, eu gosto de conteúdos de true crime, tá aí mais uma versão, não, mas mais uma visão desse crime que chocou o Brasil. Mix 7 e 13. E agora o nosso destaque é do portal Hoje Paraná. O empresário, e essa notícia é bem triste, eu fiquei em choque quando eu descobri, o empresário e jornalista Carlos Eduardo Jung faleceu na manhã dessa quarta-feira em Curitiba, aos 82 anos, comunicador que estava internado no Hospital São Vicente. A causa da morte não foi divulgada pela família. Fundador da Diretriz Empreendimentos, ele deixa um legado de pioneirismo, inovação e dedicação ao desenvolvimento econômico e à comunicação no estado. Antes dele se consolidar no setor empresarial e muitos eventos também feitos com a assinatura do Carlos Jung, ele construiu uma carreira bem sólida na imprensa, tendo trabalhado em veículos tradicionais como a Gazeta do Povo, o Estado do Paraná, por exemplo.
13: A revista Quem, né?
11: Ele fundou a revista Quem, e a revista Quem foi de grande relevância, né? Ela ali no final dos anos 90, início dos anos 2000, ela circulava em toda a região sul do Brasil e também no Distrito Federal. Então fica aqui o nosso abraço à família do Carlos Jung, né? Os nossos sentimentos por essa notícia que me pegou de surpresa. Eu conheci o Carlos Jung, inclusive, uma pessoa muito querida e um baita de um comunicador, um baita de um empresário, né? Ficou nossa lembrança aí ao Carlos Jung. Mix 7 e 14.
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11: Mauro Miller, não Oi. Vamos falar de Copa do Mundo hoje.
14: É, vamos falar só um pouquinho de Copa do Mundo hoje.
11: É, porque assim, vamos só dar uma passada, porque ontem não teve jogos.
14: É, não teve jogo.
11: Foi um dia de folga pra nossa
14: Muita
11: cabeça.
14: Gente ficou assim, caramba, não tem jogo hoje de Copa do Mundo.
11: Vão se preparando, daqui a pouco não tem mais mesmo,
14: Crise
11: de
14: abstinência.
11: É, mais ou menos isso. Só que em compensação, tem notícia boa pra galera que também já não tá mais se importando muito com Copa do Mundo e tá pensando na volta do Brasileirão. É. Torcida do Coxa e do Atlético que tá aí aguardando o que que tá acontecendo nessa pausa da Copa, Mauro.
14: Exatamente. Bom, pro torcedor do Coritiba, a primeira notícia é de uma renda que pode vir pro Coritiba aí, de uma negociação. O Yuri Castilho tá lá no Sport, emprestado pelo Coritiba. E o Albirex Niigata do Japão está interessado, fez a proposta, tá quase tudo fechado. O Sport, que é dono do empréstimo do cara, tem que concordar. Se o Sport concordar, o Yuri Castilho vaza e ele fez 8 gols, deu 2 assistências em 27 jogos pelo Sport na Série B. E o negócio, se confirmar, pode render para o Coritiba uns 3 milhões de reais. No time do Coritiba, tem um novo atacante que já chegando aí, o Brian Ocampo. Ele é uruguaio, tem 27 anos, passou pelo Cádiz da Espanha. Também teve convocações para a seleção uruguaia, é um jogador para levar o reforço que o time não tem esse cara hoje, que é de velocidade, de força física, tanto na direita quanto na esquerda. Ele não é aquele goleador, não é aquele cara que vai lá para fazer gol, matador, mas ele tem uma função que é de engatar contra-ataque, de segurar a bola no ataque quando o time precisa, que é aquele cara trombador que rouba a bola.
11: Construtor, né?
14: Construtor, exatamente. E ele deve ter uma função específica nesse time que não tem hoje esse cara. Além de segurar a bola lá no campo ofensivo, chamar a marcação, ganhar bolas paradas e aí tocar fogo nas laterais quando precisa. Ele vai disputar a vaga com, por exemplo, com o Ronier, com o La Vega, com o Breno Lopes. Podia disputar a vaga com o Keno, mas o Keno ainda não está entregando o que o time precisa quando foi contratado, né? O Sebastián Gómez, ele deu entrevistas e ele abriu o bico do clima que ficou quando o Seabra estava recebendo aquela proposta para o Vasco.
11: Nossa, proposta indecorosa, né?
14: Exatamente. Ele falou assim, que todo mundo no Coritiba ficou bem preocupado com o futuro do time quando o Seabra recebeu a proposta. E ele falou assim, tá, a gente acha que tudo bem, né? O cara, pô, ia ganhar, né? A proposta era de quase 5 vezes mais do que ele ganhava no Coritiba. Não tinha como dizer não. Realmente, a proposta foi atrativa. E ele ficou feliz quando melou a negociação e o Seabra pôde ficar.
11: Botaram
14: o
11: olho gordo, né?
14: Botaram o olho gordo. E ele falou que os caras gostam do Seabra e que o fato dele ter ficado no Coritiba, ele fala que favorece a continuidade do trabalho. Então, assim, menos mal ouvir o Seba falando uma coisa dessas, porque alivia a torcida. Porque a preocupação é que o time continue com essa pegada. Tá ali na zona de classificação pra Sul-Americana, tá bem no campeonato, tem um reforço chegando, o time teve tempo pra trabalhar, né? Pra treinar, pra voltar, e no meio do caminho de repente o Seabra vai embora. Então tá todo mundo feliz e os trabalhos voltam ao normal no Coritiba, né?
11: Tem novidade pro Furacão também?
14: Tem sim. Ontem teve Boca Juniors e Atlético lá na Argentina. Foi um jogo amistoso pra colocar os jogadores em campo, pra desenferrujar, pegar ritmo, né? Voltar a jogar futebol. O Blanco do Boca Juniors fez no primeiro tempo, aliás, foi um golaço, né? Cobrar o escanteio, a bola fica ali, sai da área, e aí ele recebe o toque, ajeita, teve tempo de ajeitar, foi uma falha da zaga, e aí ele chutou de pé esquerdo, colocou lá na forquilha, um golaço, não tinha jeito do Santos de pegar aquela bola. Isso foi no primeiro tempo, um primeiro tempo bem movimentado, os dois times tinham condições para fazer gol. Aí no segundo tempo, ali por 14 minutos mais ou menos, o Santos foi sair da área, ele deu uma voadora na bola, só que no resultado ele acertou o rosto do jogador. Nossa. Do Boca Juniors, foi expulso, foi uma jogada perigosa.
11: Deu uma voadora naquela bolinha da bochecha do cara.
14: Exatamente, aqui. Aí foi expulso e aí entrou o menino no lugar, o Mikael entrou no lugar dele e o placar ficou 1-0, mas assim, o Atlético mostrou um time legal, ele agrediu o Boca Juniors, teve chances de empatar o jogo, assim como o Boca também teve chances de fazer 2-1. Agora, o fato que ficou marcado no Atlético Paranaense foi o fato do Viveiros não ter ido viajar. Daí a notícia é a seguinte: Viveiros não vai viajar porque ele tá com desconforto no joelho, tá se recuperando, não vai participar nem desse jogo, nem no dia 11 contra o Bragantino. E a frase ficou assim, né? A oficial, né? Só que o Viveiros postou nas redes sociais dele a frase seguinte: ele, em preto e branco, não estou pedindo nada de graça aqui. Tudo que eu conquistei será porque trabalhei e lutei para conquistar. Daí, ele tirou o Atlético da bio.
11: Aí como diria Rony Von, Mauro, significa?
14: Significa. E aí pode significar várias coisas. Por exemplo, o Atlético recebeu várias propostas, várias sondagens para tirar o Viveiros do Atlético. O Atlético tá querendo ganhar dinheiro com essa negociação, ok. Mas o Viveiros queria renovar o contrato com um período mais longo para poder ganhar um pouco mais de dinheiro no salário dele. O Atlético segurou essa renovação, que vai até 2028, o contrato dele. Ele quer até 2029. O Viveiros quer aumento de salário de 100%. O Atlético não queria dar esse aumento. O Atlético falou: não, nós vamos chegar a um acordo. Calma, tá tudo certo, estamos negociando, vai dar tudo certo.
11: Teu contrato ainda é longo, né?
14: Só que essa postagem do Viveiros deixou o Atlético, o torcedor do Atlético, preocupado. Primeiro, que ele pode sair, inclusive, insatisfeito com o Atlético. E segundo, que ele não estaria tão machucado assim que ele não possa ter ido viajar para jogar. Então, assim, o problema é muito mais o contrato do que um desconforto no joelho. Pode ser. Isso é uma coisa que a torcida está só jogando no ar.
11: Especulando, né?
14: Especulando, exatamente. Não é oficial. Mas, dia 11, tem esse amistoso contra a equipe do Bragantino na sequência aí dos times. O Atlético, hoje, ele tá na classificação, né, do Campeonato Brasileiro. Tá ali no G4, é o quarto colocado no Campeonato Brasileiro e vai jogar contra o São Paulo dia 22 de julho. O Coritiba é o sétimo colocado e vai jogar também no dia 22 contra o Palmeiras no Couto Pereira.
11: Você imagina o Kevin Viveiros, que no começo da temporada foi sondado por Flamengo, por Fluminense, salvo engano pelo Corinthians,
14: Corinthians também.
11: E não foi pra nenhum lugar, disse que queria ficar no Atlético e agora voltou isso. E vou falar, viu? Tivesse ido pra Copa, a Colômbia tinha passado.
14: Pois é.
11: Esse cara é matador, viu? Esse cara é brabo.
14: Eu também acredito que fez falta, mas é aquela velha história, né? A gente não vê treino, a gente não vê a relação do jogador com os outros do elenco da seleção.
11: Com o próprio técnico, né?
14: Com o técnico. A gente não pode dizer assim, ele tinha que ter ido, foi um erro chamar. A gente não sabe, né?
11: Mas no final das contas, o se não existe, né? Se ele tivesse ido jogar contra o Boca Juniors, talvez fosse 1-1.
14: Plantei um pé de se, nasceu um quase, desse tamanho.
11: Exatamente. Mauro, pra não dizer que não falamos das flores e da Copa do Mundo, tem jogo hoje, né?
14: Tem jogo hoje, jogaço de bola França e Marrocos, 5 horas da tarde. Claro que o favoritismo está em cima da França, mas Marrocos já aprontou desde a Copa passada, pode aprontar em cima, porque assim, vendo o jogo França e Paraguai, a gente fala assim, puxa, a França não é invencível, né?
11: Claro, tá. Pode ser. Todos sangram nessa Copa do Mundo, né? Mas agora que o Brasil já não tá mais na disputa, eu prefiro que a França avance até o final e ganhe, porque tá se desenhando França e Argentina na final. E eu não quero que de jeito nenhum esses caras ganhem mais um. Espera mais um pouco, Argentina. Deixa o menino... O menino Mbappé bateu o recorde do Messi, ganhar esse título aí. Mix 7 e 22. Tem muito torcedor argentino ouvindo a gente. Não é nada pessoal, tá, gente? Mas não dá, né? Não dá. E o ufanismo fala mais
14: alto. Isso quem tá falando é o Sopa, não é a Mix nem o Mauro, tá?
11: Essa é a opinião pessoal e particular do Sopa.
14: Eu sou do que venço o melhor, não, eu vou gostar de ver o final.
11: Deixa eu falar um negócio. Tô gostando de ver essa geração da Argentina jogar. Dá gosto de ver.
14: Dá gosto.
11: E é a última dança do Messi, né? Já pensou a última dança do Messi coroada com a Copa do Mundo? Aí, meu amigo, aquele debate, quem é o maior da história?
14: Exato.
11: Aí vai ficar difícil, defender o nosso lado, viu?
14: Uma pena tanta polêmica por conta da arbitragem, né? O que aconteceu, inclusive, com o presidente dos Estados Unidos tentando interferir, interferiu, na verdade, né? Na decisão da arbitragem, inclusive do Klaus, que é um árbitro brasileiro, né? E aí, mudando as regras ali, isso é muito feio, muito feio.
11: Marcou
14: muito,
11: a Copa, né?
14: Marcou a Copa, negativamente marcou a Copa. Mas eu acho que tanto a Argentina quanto a França estão merecendo chegar aonde estão chegando.
11: Sim. E tá virando um clássico mundial das Copas do Mundo, né? Tá bonito, dá gosto de ver essas duas seleções se enfrentando. E como disse o Mauro, né? No final das contas, que vença o melhor. Aí a gente tá falando de França e Argentina, da Noruega e Bélgica.
15: Pode ser, né?
11: Impossível não é. Nada é impossível no futebol. A gente vai pra um rápido break, lembrando pra você, última chamada, tá? 998226669. Conta aqui pra mim no WhatsApp quem que você quer que vença a Copa do Mundo. Ou depois que o Brasil saiu, você parou até de assistir os jogos. Teu ufanismo é maior que o meu. Conta aqui no WhatsApp, 998226669. 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Participe, 998226669. A gente vai pro rápido break e já volta.
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2: Mix 7:30, precisamente, no relógio. Você tá participando e acompanhando e ajudando a fazer aqui com a gente o Jornal da Mix, participando no 99822-6669, dando seus pitacos, falando aí sobre Copa do Mundo, sobre trânsito, sobre as notícias, e a gente fica muito feliz com essas participações. Vamos falar rapidamente aqui da previsão do tempo.
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2: E é só uma rápida atualização para literalmente botar água no chope da galera, viu, Mauro? Pessoal que tá planejando o fim de semana, falando assim, pô, 2 dias seguidos com sol, com tempo aberto, fim de semana promete? Não muito, tá? Promete mudança.
5: Promete chuva.
2: Promete mudança. A partir de amanhã, o Cimepar já monitorando o retorno das chuvas ao Paraná. É um sistema de baixa pressão que se intensifica no Paraguai. Aí vem aquele tal daquele cavado meteorológico sobre o Paraná, gerando uma atmosfera mais instável. Só que assim, essa chuva começa a chegar lá pela faixa oeste, sudoeste do Paraná, vem adentrando lentamente, principalmente ao longo do sábado e no domingo. E aí, inclusive, no sábado, tempestades pontuais previstas para a região oeste e região sudoeste do Paraná. Aqui pra gente, noite de sábado, comecinho de domingo, aí o tempo já vai se tornar um pouco mais chuvoso na região leste do estado, Campos Gerais, Curitiba, região metropolitana e litoral. Mas não vai ser chuva intensa, não. Com isso, não devemos nos preocupar. A princípio, algumas pancadinhas de chuva

0: apenas. E sem quedas bruscas nos termômetros a princípio também. Fim de semana vai ter ali, amanhã e durante o fim de semana, 11 graus de mínima prevista e as máximas ficando na faixa dos 20. Amanhã até um pouquinho mais, 23, bem confortável. Mas vai ser um fim de semana molhado,
1: e como diria o poeta. Os mais velhos, né? Só olhar pra cima, né? Eu tirei a blusa, tá ficando calor, eu vou olhar pra cima e falar assim, que tá ficando abafado, vai chover, depois vai ficar com frio.
0: É isso, então se agasalha e não esquece aquela galocha amarela de
1: exatamente.
0: Borracha.
1: Exatamente.
0: Domingo você vai precisar com toda certeza, pelo menos um pouquinho. Mix 7:32.
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0: Chegou a hora de falarmos do próximo capítulo e já tá com a gente aqui Ronaldo Cavalieri. Ronaldo, muito bom dia, bem-vindo mais uma vez ao Jornal da Mix. Já tá em casa, né?
3: Já tô me sentindo em casa, Sopa. Você muito está bom.
0: Está em casa.
3: Exatamente, né? Aqui no nosso terceiro episódio, a gente falando sobre carreira, falando sobre trajetória profissional. E é interessante hoje, Sopa, que a gente traz algo que muitas vezes os profissionais demoram para entender. Que não basta você ser apenas um bom técnico.
0: Ah.
3: Você precisa também dominar outras habilidades.
0: Ah,
3: né? Porque quem realmente se dá bem no mercado é porque sabe se relacionar, sabe se vender. Então, além de saber fazer, também precisa ter comportamento e precisa ter atitude.
0: A gente sempre fala, né, Mauro, sobre a mentalidade empreendedora,
3: sim,
0: que é uma coisa que a gente valoriza muito sempre no Jornal da Mix. E essa mentalidade passa por essas características também, né, Ronaldo?
3: Exatamente. Eu acho que hoje qualquer profissional de qualquer área, né, ele precisa ter essa clareza, né, para que eu me destaque, para que realmente eu seja reconhecido, além de saber fazer bem, de criar um projeto, de saber cozinhar, você também precisa ter essa visão empreendedora, porque no final o que interessa é a gente ter resultado.
0: É isso. E quem que você trouxe para conversar com a gente hoje?
3: Vamos lá. Eu tô com um convidado aqui super especial, que ele se intitula como nerd, né? A gente pode entender que ele chegou onde chegou, inicialmente de forma acidental, né? Sabe aquele período da faculdade, vestibular?
0: Ah.
3: Então, ele olhou para um lado, né? A turma dele não formou vagas, acidentalmente ele foi para engenharia civil, mas hoje ele tem uma embalagem profissional que realmente posicionou ele de uma maneira que eu vou deixar ele contar. Muito bem-vindo, Leonardo Tulli, nosso convidado de hoje.
0: Bem-vindo.
4: Obrigado, pessoal. Obrigado pelo convite. Prazer estar aqui com vocês.
3: Leonardo, conta aqui pra gente, né? Primeiro, para o pessoal em casa, né? Os nossos ouvintes aí entenderem. Como que foi esse início de carreira, né? Lá na sua adolescência, essa responsabilidade de escolher. Como que as coisas aconteceram?
4: Foi de uma forma bem natural, assim, imprevisível, como você comentou, né? De uma coisa que não aconteceu, levou a outra, e essa outra levou a outra, e as coisas naturalmente foram acontecendo, né?
3: Ou seja, você não planejou.
4: Não.
3: Ou o que você planejou não deu certo, e daí você teve que correr atrás de um outro caminho.
4: Exatamente.
0: O acaso nos protege enquanto andamos distraídos, como diriam os Titãs, não é mesmo?
3: Exatamente, Sopa. E Leonardo, mas como que foi, né? Qual era a sua visão inicial em termos de formação profissional? A graduação que você escolheu inicialmente?
4: Sim, como você comentou, eu sempre fui muito nerd, era o nerdzinho da família que formatava computador, que fazia, montava PC gamer, enfim. E sempre estudei, sempre trabalhei nessa área de informática e tudo. Fui fazer sistema de informações, não formou turma, me enfiaram na engenharia de petróleo.
3: Engenharia de petróleo?
4: Aham. Uhum. E daí eu olhei e falei, cara, beleza, gostei da engenharia, mas isso aqui não tem muito futuro, né? E aí fui fazer civil, mudei de faculdade, fui fazer civil, gostei bastante e continuei ali por cinco anos e meio, né? Engenharia tem aquela coisa. E me formei e fui pro mercado.
3: E como que foi essa sua jornada inicial, né, no dia a dia? Porque enquanto você está como estudante, já tem aquela segurança, né, depois a gente resolve. E na hora de fazer acontecer, como que foi esse início no mercado?
4: Então, e aí, quando eu me formei, que eu fui descobrir que o nosso mercado da construção civil, ele é bem amador, bem arcaico, bem problemático, né? E na época, bem ali na nessa recessão que o Brasil estava vivendo da crise de 2008, né, o reflexo da crise dos Estados Unidos, imobiliária. Eu lembro que o ranking de desempregados no Brasil eram de, em primeiro lugar, arquitetos e, em segundo lugar, engenheiros civis.
3: Aqui temos dois. Também sou engenheiro civil, também sou dessa época e não estou na profissão. Então,
4: e aí tentei programa de trainee, tentei tudo que aparecia, não tinha muitas oportunidades. E eu pensei, quer saber, vou criar meu próprio emprego. Mudei de cidade, fui trabalhar paralelamente como corretor de imóveis da MRV. Uhum. Isso foi muito bom para desenvolver esse lado mais comercial, né? Sempre fui um nerdzinho, então eu era muito introspectivo e isso ajudou a trazer esse outro lado que super necessário.
3: Mas naquele momento, Leonardo, né, a engenharia não estava dando a resposta que você precisava, né? Você Sim. teve que criar esse movimento, né? E você optou por desenvolver também um olhar de gestão, né, a parte de marketing, de comercial. Como que naquela época você teve essa visão e a importância de desenvolver essas outras habilidades?
4: Então, como eu precisava desenvolver isso de uma empresa que eu tivesse meu próprio trabalho, né, criasse meu próprio trabalho, fosse meu próprio chefe, e naquele momento eu percebi que eu não sabia nada de nada em termos de gestão, de empresa, né? Tinha um lado muito técnico que a faculdade nos forma para isso, né? E então eu tive esse vislumbre ali que eu precisava desenvolver principalmente marketing, área de venda, gestão financeira, enfim. E foi bem natural, assim, de entender essa necessidade, sabe?
3: Talvez tenha sido natural para você, mas eu acredito que não seja natural para a grande maioria das pessoas que estão nos ouvindo, né? Porque o que acontece, né? De fato, hoje o nosso ensino tradicional, ele tem essa pegada de entregar a parte técnica, mas a gente sabe que o mercado, como nós falamos inicialmente, ele exige muito mais, né? Sim. Então, tudo que você faz, né, o seu trabalho é para atender as pessoas. Então, você precisa entender do comportamento, né, do seu cliente. Você precisa entender como acessar esse cliente, atrair a atenção dele. E também depois, né, como se relacionar com ele.
0: E acho que Sim. todas essas experiências, tudo que a gente adquire na vida, de alguma forma vai ser aplicado, né, nesse momento.
3: Sem dúvida alguma, né? E talvez essa seja uma das falhas, né, de alguns profissionais, de ter um olhar muito técnico, né? Então, assim, eu vou estudar técnica. Eu vou ler só sobre, né, assuntos técnicos. E esquece de olhar também aquilo que circula, né, onde entra o ser humano, entra, consequentemente, o nosso cliente, né?
4: Exato, o lado humano, né?
3: Exato. Que é o que tem mais peso, né? Eu digo que muitas vezes a gente chega, né, por esse lado humano, que é o que vai dar caminho para todo o resto, né? E que, de certa forma, Leonardo, eu acho que é aí que estreitou a nossa relação do Leonardo com o Centro Europeu, Sim. né? Porque nesse meio do caminho você entendeu, né, que poderia trabalhar com parcerias poderiam te trazer, né, resultados dentro do seu trabalho, atropelando aí um pouquinho a cronologia. E você, quando veio para Curitiba, você que é do Rio de Janeiro, correto?
4: Sou do Espírito Santo, mas estudei no interior do Rio.
3: Estudou no interior do Rio, correto. Você buscou o Centro Europeu inicialmente com o interesse de conhecer pessoas, de network.
4: Exatamente, interesse puramente comercial. Eu tinha feito um curso de um dia e tinha feito parcerias com profissionais da área. Na época, eu atuava apenas como construtora, né? E a gente sabe que a principal forma, o principal canal de aquisição de clientes, de construtoras, de empresas que estão ali no final da jornada do cliente, é através de quem vem antes, né? Os arquitetos, corretores. E então, eu tinha feito um curso ali de um dia, tinha feito uma parceria que rendeu bons frutos. E aí eu pensei, né, se um dia eu conseguir isso, o que eu posso fazer em um ano de curso, né? E me matriculei no curso do Centro Europeu de Design de Interiores.
3: Ou seja, você é engenheiro, porém já tinha entendido o movimento, né? Depois eu quero que você fale mais sobre isso, né? De como embalar a sua proposta de valor agregado para os clientes. E falou, não, eu estou vendo que as parcerias podem ser um caminho. Você foi para o Centro Europeu. As coisas não aconteceram do jeito que você imaginou, né?
4: Sim, lá eu gostei bastante do que eu vi e da experiência que eu tive com design, com arquitetura, né, de forma geral. E isso foi muito bom para criar esse repertório também e mudar os planos novamente.
3: Teve uma descoberta.
4: Exato.
3: E qual que foi essa descoberta, né, do profissional Leonardo? Que até então era engenheiro, já ali construiu uma visão de marketing, eu acho que bem consolidada.
4: Sim.
3: Mas teve um espaço também para o olhar criativo.
4: Sim, exato. É, foi uma experiência muito bacana, assim, de vivência no mercado, de conhecer também outros profissionais. E no final do curso eu pensei, falei, tá, mas eu não preciso depender do arquiteto, do designer para me indicar, eu posso ser essa própria pessoa. Eu posso bypassar, digamos assim, esse profissional e atuar diretamente ali no começo da jornada do cliente.
3: Você foi sempre, né, como você falou, nerd, ali, estudioso, um profissional curioso e foi buscando, né, outras ferramentas de posicionamento. E hoje nós podemos dizer que você conquistou o seu espaço, você tem a sua própria vitrine, né, e muito do seu sucesso, do seu resultado... É em função desse trabalho paralelo que você faz em relação às entregas, e sim do seu posicionamento, do posicionamento da sua empresa, né? Conta um pouquinho sobre essa construção, sobre essa visão.
4: Então, e nesse momento ali da formação, eu descobri que eu tinha um lado criativo que até então estava um pouco adormecido, porque eu sempre gostei muito. Então, a gente vai construindo o repertório com base nas referências, com base em tudo... E esse lado criativo depois veio à tona, e aí eu percebi que o meu cérebro ele tem esses dois lados, né? O lado muito criativo e o lado muito técnico, muito lógico também. E aí eu fui formatando, como você falou, da embalagem, fui formatando essa embalagem para que eu trouxesse esses dois lados que são complementares e são muito comuns, principalmente fora do Brasil, né? E isso... uniu muito bem com a questão do marketing, que eu também já estudava, já fiz uma pós em marketing, inclusive. Então, juntando isso tudo, esses pilares, eu consegui formatar um serviço, criar uma embalagem, criar algo único e trazer isso para o mercado de uma forma bem completa.
3: E qual que é essa embalagem? Conta para nós.
4: Eu chamei de engenharia de interiores, porque justamente já traz esses dois polos, né, essas duas pontas, da solução completa que a gente desenvolve e que vai desde o projeto de interiores, de arquitetura, até a entrega das chaves.
3: Fala para nós aqui o seu arroba no Instagram, porque o pessoal deve estar curioso para conhecer os seus
0: projetos.
3: O pessoal
0: já quer espiar já.
3: Exatamente, né? E entender isso que você está falando, porque de fato são projetos sofisticados, projetos que entregam funcionalidade, né? Que trabalham muito bem a estética. Mas mais do que isso, né? Eu acho que é esse olhar, esse cuidado que você tem de resolver a vida do cliente.
4: Exato.
3: Né? De entregar, digamos, a parte técnica, mas também atender ali todas as necessidades em relação à estética de que um ambiente pode oferecer, né?
4: Exato, porque a arquitetura ela não é só estética, né? Ela é muito mais do que isso. Ela é funcionalidade, ela tem que caber no bolso do cliente, ela tem que cumprir um prazo. E às vezes as pessoas acham que projeto é só fazer um negocinho bonitinho, um 3Dzinho ali, mas a pessoa não vai morar no 3D. Né? Então a gente precisa materializar, precisa tirar isso do papel. E aí que vem esse lado muito técnico, muito pé no chão da engenharia, da gente criar algo que cabe no orçamento, está dentro do budget disponível e faz algo bonito, o melhor possível para aquela pessoa, dentro do que ela gosta, dentro do que ela precisa e também que seja exequível, que a gente consiga tirar do papel, tanto em termos de orçamento quanto técnico, né?
3: Perfeito.
4: Então, costumo dizer que a gente também tem essa coisa meio viajão do arquiteto, de pensar coisas diferentes e tal, mas sempre que tem uma ideia diferente, tem como que a gente vai tirar aquilo do papel, tem a solução.
3: Ou seja, você veio de uma formação mais tradicional, mas você conseguiu se reinventar, né, agregando também esse olhar criativo com uma formação complementar. Ao mesmo tempo, também você foi buscando ao longo da sua jornada desenvolver outras habilidades na área de gestão. E é isso que a gente precisa enxergar mais no mercado, né? Esse profissional polivalente que ele pode circular e pode olhar para diferentes pontos dentro do mercado de trabalho. O que eu vejo hoje, Leonardo, né? Nós temos muitos profissionais talentosos, mas que estão no vermelho, sopa. Ou seja,
0: que não,
3: né,
0: conseguem desenvolver.
3: Exatamente, o cara realmente tem competência, tem habilidade, faz muito bem feito aquilo que ele se propõe, mas ele está invisível. Uhum. Né? E quando eu vejo o trabalho do Leonardo, isso fica muito claro. Né? Ele conseguiu se mostrar para o mundo. E eu gostaria que você desse algumas dicas para o pessoal que está nos ouvindo. Leonardo, quais são as estratégias para que realmente você consiga essa visibilidade e, consequentemente, manter uma cadeia de clientes?
4: Legal, eu falo o seguinte, né? Existem três tipos de empresas no mundo. A que é voltado para vendas, a que é voltado para marketing, a que é voltado para produtos. E a gente é puramente voltado para produto. Então, a dica que eu consigo dar é entenda o que que seu cliente precisa. E foi o que eu fiz. Né? Entendendo, como eu falei no começo, que o mercado é arcaico, amador, desorganizado. E para mim, como uma pessoa de tecnologia, isso foi muito... decepcionante, né? Então, naquele momento de formação, eu tinha a opção de voltar para a tecnologia ou pensar uma forma de fazer isso dar certo. E aí eu entendi essa necessidade do mercado toda segmentada, toda desorganizada, e muitas vezes os clientes, principalmente, né, aqueles que estão sem tempo, querem algo ali que funcione, que seja no estilo e caiba no orçamento, mas também sem muitos exageros. E dessa forma a gente conseguiu criar essa metodologia para atender essa necessidade de conectar uma coisa com a outra sem que o cliente vire o gestor da própria obra.
3: Perfeito.
4: Né? Então, entender a necessidade, entender o que o mercado busca, acho que é o principal ponto para que você consiga formatar a sua prestação de serviço, entregar algo, muitas vezes não óbvio, mas que quando você enxerga essa oportunidade é fácil de se inserir e comunicar isso de uma forma legal para que, né, criar essa embalagem para que a gente consiga comunicar isso e aí trazer o cliente que busca essa solução.
1: Engraçado, Ronaldo, desculpa te interromper. Eu estou aqui prestando atenção, maravilhado com essas informações, e eu comecei a comparar no mundo musical. Nós somos uma rádio musical, né? Vamos comparar lá o Led Zeppelin dos anos 70. O Led Zeppelin era uma banda que entrava no estúdio, gravava, tinha um produtor, tinha um diretor, e aí eles produziam a música. Terminava a música, eles iam pra casa e ensaiavam pro show. Tinha um cara que cuidava do seu show, tinha um cara que vendia o seu show, tinha outro cara que prensava o disco, outro cara que vendia o disco, outra organização que fazia o disco chegar nas lojas, outro que fazia a divulgação do material e outro que fazia as rádios tocarem a música ou o clipe tocar na televisão. Hoje, o músico, ele tem que ser completo, ele tem que participar de todo o mecanismo de lançamento da sua música. Ele vai pro estúdio, ele se preocupa com o lançamento, ele posta as músicas nas redes sociais, nas plataformas de áudio, videoclipe, ele ajuda na produção desse videoclipe, e hoje ele está muito mais envolvido com todo o processo de criação da sua própria música. Então eu estou analisando o meu mundo musical com o mundo que vocês trouxeram aqui, Ronaldo, e eu estou maravilhado como se encaixam as coisas técnicas na engenharia no mundo de hoje, né?
3: Perfeitamente. Eu digo que a gente nunca esteve no momento tão rico de oportunidades.
1: Exatamente.
3: Né? Então, algumas pessoas podem olhar isso de uma maneira extremamente negativa, porque tudo ficou mais competitivo. Mas eu acredito muito que a tecnologia, ela nos deu acesso. Uhum. Né? A gente viu o movimento da internet, das redes sociais, agora, né, os recursos de inteligência artificial, uhum, dando poder, muitas vezes, para um profissional autônomo, né, seja um designer de interiores, um fotógrafo, ele tem voz. E ele consegue alcançar algo que só grandes empresas conseguiam no passado.
1: Exatamente.
3: E daí toda essa cadeia absurda que você acabou de descrever. É. Né? E daí é legal quando a gente vê o caso do Leonardo, que ele conseguiu fazer essa leitura de mercado e se adaptar a isso. Né? Uhum. Porque ele tem ali a prestação de serviço, aquilo que ele entrega para o cliente dele, mas mais do que isso, ele conseguiu. Como que eu vou me posicionar? Porque o pessoal aí entrando nas redes sociais dele vai ver como que o negócio funciona. Inclusive, ele está com o videomaker aqui, porque tudo acaba sendo oportunidade para você promover, né? E sempre com olhar. Preciso captar cliente. Por quê? Porque não adianta ter uma empresa que não seja sustentável e que não dê resultado financeiro, né?
4: Vendas é o motor de qualquer empresa, né?
3: Exatamente.
0: E quantas grandes ideias que o mundo já teve e que não foram para frente, não porque a ideia era ruim, porque a ideia era maravilhosa, mas faltou esse negócio, sim, né? Desse relacionamento, de saber vender, de saber posicionar a marca.
4: E muitas vezes você nem precisa reinventar a roda, né? O que eu fiz foi justamente pegar o que funciona fora do Brasil, que é o turnkey, e trazer isso para uma roupagem que funcione para cá, né? Uma adaptação.
1: É, mas a sua preparação envolvendo os processos e conhecendo o outro lado, né, e não só o técnico, acabou levando você a reconhecer esses, essas oportunidades que o Ronaldo falou.
0: Essa necessidade. É uma visão, né, de mercado. E às vezes aí acaba que a maior dificuldade para um profissional que está bem preparado, ela eventualmente vai ser... Só saber lidar com o fator humano, que é lidar com o cliente, saber entender o que o cliente quer. Sim. A gente sabe que o cliente sabe ser intransigente de vez em quando.
4: Sim.
0: Então, assim, tendo jogo de cintura e tendo qualificação, vai embora, né?
3: Exatamente, mas eu acho que você precisa, antes de tudo, ter clareza daquilo que você agrega ao mercado. Uhum. Né? No caso do Leonardo, ele conseguiu enxergar isso muito bem, ele uniu toda a experiência, né, da vida dele profissional, né, conseguiu ter esse posicionamento. E eu queria entender de você, Leonardo, como que você organiza o seu tempo, porque você precisa... Né, continuar entregando os projetos, né, que isso que forma todo o seu portfólio de sucesso, mas como que você reserva e organiza a sua agenda também para cuidar do seu YouTube, para cuidar das suas redes sociais, né, e sempre ter esse olhar de atração de clientes?
4: Boa, isso vai muito de encontro com o que você falou agora, que é você atuar na sua zona de poder. Então eu identifico quais são as minhas zonas de poder, né? O que que eu tenho, só eu posso fazer, e o que que eu posso delegar, né? E como qualquer empresa, ela só cresce se você construir times, porque não é o dono, não é o fundador que cresce a empresa, ele constrói o time para que o time construa a empresa, cresça a empresa. E foi isso que eu fiz, essa mentalidade que eu tive desde já há muito tempo. E como que eu organizo meu tempo, então? Focando na parte comercial, focando no marketing, focando na criação, né? Porque tem muita minha visão, isso precisa ser difundido para todos os projetos que chegam. Não adianta só contratar um arquiteto, ele vai fazer o projeto e pronto, né? Tem que ter essa identidade. Mas tudo aquilo que eu posso delegar, né? A parte projetual, de modelagem, de criação, de construção do projeto, eu posso delegar. Toda a parte de acompanhamento, de gestão de obras, de parte burocrática, de tudo que envolve administrativo, financeiro, das obras e da empresa também. Então, eu crio os processos, organizo esses processos, e como você bem falou, com IA, hoje em dia está muito mais fácil, a gente consegue ter acesso a coisas que só empresas gigantescas teriam no passado. Então, com processos bem organizados, tudo, a casa toda arrumadinha, a gente consegue colocar pessoas competentes que façam isso, sigam a metodologia, sigam a forma como eu pensei. E no final das contas, a gente consegue ter essa prestação de serviço bem completa, com o time todo alinhado, e gerar uma experiência super positiva, super agradável para o nosso cliente no final das contas, que é esse o nosso foco, né? Ele ter aquela experiência de programa de TV que geralmente a gente via aí bastante tempo.
3: Muito bom, Leonardo. A gente já se encaminhando aqui para o final do nosso quadro. Eu gostaria de uma mensagem sua, porque entendendo, né, toda essa história, o que é bem perceptível é a sua inquietação. Né? De sempre estar em movimento, sempre estar em busca, né, de algum aprendizado novo que possa estar agregando de alguma forma no seu negócio. O profissional criativo, em geral, ele tem muito apego pela criação ali, pela questão da sua entrega, e às vezes ele encara essas outras necessidades profissionais como o lado chato e negligencia. Né? A sua visão sobre isso, a importância da gente realmente se dedicar a coisas que a gente gosta, mas entender também que existem outras atividades e tarefas dentro da profissão que são fundamentais para o nosso sucesso, né?
4: Boa. Eu costumo dizer que crianças fazem o que querem e adultos fazem o que precisa ser feito, né? Então, desde o começo, esse lado, como eu falei, era introvertido. E o lado das redes sociais, inclusive, deixe meu arroba aqui que eu não falei, leonardo.tulli. Isso veio por conta de uma necessidade, né? De entender que eu precisava fazer isso para conquistar meus objetivos, né? E isso eu acho que é o principal ponto, sabe? Fazer o que precisa ser feito. Óbvio que tem muita coisa na jornada que não é aquilo que você gostaria, mas ao longo do tempo você vai entendendo se aquilo só você precisa ser feito, só você precisa fazer, né? Ou se você consegue colocar outras pessoas que façam aquilo até muitas vezes melhor do que você.
3: onde você realmente agrega mais valor, né?
4: Exatamente.
3: Leonardo, muito obrigado aí pela sua presença, né? Uma grande história, né, Sopa, que a gente pôde compartilhar aqui com os nossos ouvintes.
0: Para inspirar o nosso ouvinte,
3: exatamente,
0: né?
3: Exatamente, né? E também fazer com que expanda essa visão, né? Esse horizonte de que realmente não basta você ser bom. Né? Você precisa ser bom naquilo que você faz e parecer bom. Você precisa ser visto, né? E quando a gente fala de carreira é isso. Né? Entender que o mercado tem um dinamismo. Numa crise a gente enxerga uma oportunidade. Num caminho que não deu certo a gente busca outro. Né? O negócio é não ficar parado.
0: E nenhuma experiência que você viveu na vida foi inútil. Em algum momento Exato. Ela vai te ajudar. Né?
3: Eu digo, Sopa, que nós carregamos uma mochilinha de conhecimentos, de experiências, de aprendizagem, de erros e de acertos. Né? E isso, quando necessário, é acionado e com certeza vai agregar, né, em um novo projeto, em uma nova ideia, e para que você consiga manter esse movimento que é tão necessário na nossa vida profissional. Né? Para quem ainda não nos segue, né, no YouTube, porque quem não conseguiu acompanhar ao vivo, o episódio vai para o ar no YouTube do Centro Europeu, então é só acompanhar lá as nossas próximas histórias, o nosso próximo capítulo.
0: Estamos todos ansiosos pelo próximo capítulo. Ronaldo, obrigado por mais uma manhã trazendo inspiração, trazendo um convidado tão legal aqui para a gente. E claro, né, na semana que vem temos mais uma edição no próximo capítulo. Tá no YouTube também, vai estar no Spotify também, né, Duda? Vai estar no nosso Spotify também. Então, você que ouviu, você que acompanhou, tem aquele amigo que tá precisando de um estalo, manda para ele que ele vai gostar com toda certeza.
3: É isso aí, pessoal. Muito obrigado e até a próxima quinta-feira.
0: Valeu, valeu, Ronaldo. Obrigado, Leonardo, também. Obrigado pela pessoal. Visita. E sejam sempre muito bem-vindos por aqui. Mix 7:58.
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0: Mauro,
1: oi.
0: Temos depois desse papo pra gente aprender muito por aqui.
1: Sensacional.
0: E claro, né, pro nosso ouvinte aprender, temos aquele momento que tá todo mundo aguardando.
1: Prêmios.
0: Quem que vai ganhar aquele presentaço aqui da Mix? Quem vai levar é a Jennifer Kelly do Xaxim. Final do telefone 7485, super kit da Mix com ingresso pro Lala, tem a Moleskine, tem adesivo da Mix, tem a Cap Mix também. Então, obrigado, Jennifer Kelly, pela participação. Obrigado por todo mundo que interagiu. Obrigado, Mauro, também.
1: É isso aí. O Sopa continua até as 10 da manhã, rodando música na programação da Mix. E amanhã, 6 horas da manhã, tem mais Jornal da Mix.
0: É isso aí, galera. Até mais pra você que fica junto comigo. Vamos até as 10 da manhã curtindo música boa aqui no Melhor Mix do Brasil. Rápido break, a gente já volta.
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28: Tô de volta com mais informações do trânsito e agora eu falo com o motorista que passa pela BR-277 entre São José dos Pinhais e Curitiba. Tem maior lentidão desde o cruzamento com a Avenida Rui Barbosa até próximo da região do Parque Jardim Botânico. Motorista não tem alternativa de desvio, isso porque a Avenida das Torres também está lenta, principalmente ali no Uberaba. 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
0: 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Mix agora 86, bom dia. Seguimos por aqui. Sopa na voz, trazendo pra você o Pede no Zap. Tá no ar, é a hora de você brilhar aqui na nossa programação. Solta a voz, não precisa cantar não, brincadeira, tá? Mas manda teu áudio pra cá e pede teu som, 11 983 40 8000. Tá tímido? Sem vergonha, rapaz. Manda teu áudio pra cá, pede tua música favorita aqui, a gente toca teu som, se diverte junto e, claro, né, curte essa manhã de quinta-feira abençoada. Brasil afora, estamos todos reunidos de norte a sul, do Oiapoque ao Chuí, pra curtir música boa. Fala comigo, bom dia!
4: Bom dia, pessoal da Mix. Yeah. Aqui é o Mauro Sérgio, do Parque Boa Esperança. Eu gostaria de ouvir uma música da Taylor Swift, Love Story. Um abraço pra todo mundo aí, da Mix FM, a número 1.
0: Valeu! Um abraço pra você também, queridão.
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0: Hits. 8 e 14, Michael Jackson com You Rock My World, uma das minhas músicas favoritas do rei. E essa música tem um molho, né? Ela tem um swing diferenciado, gosto muito.
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0: Mais do que Michael Jackson, eu gosto de ouvir a tua voz no ar pedindo a tua música favorita pra gente curtir junto. Fala comigo, bom dia.
2: Fala, Rádio Mix, bom dia. Aqui é o Alisson de Araguari, Minas Gerais.
0: Opa!
2: Toca pra nós aí um Like and Stone, Audioslave.
0: Bora!
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0: Mix 8:22, Thames. Olha que som maravilhoso, né? Essa música tem uma levada boa demais. Rain Dance, Dave e Thames na cantoria, na voz, no swing e no som.
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0: 11 98 3 408 mil, você já sabe, né? Pede teu som favorito que eu quero ouvir.
2: Bom dia, Rádio Mix. Meu nome é Carlos, sou designer gráfico, falo da Moca. Gostaria de ouvir Don't Stop Believin', canção de Journey.
0: Caraca, aí você trouxe um clássico. Journey pra você aqui no melhor mix do Brasil.
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0: Mix 8,5 e eu também quero, viu, Bruno Mars? Eu também queria ser um bilionário. Sou freaking bad. Não, eu ia ser bonzinho. Mix 8,5.
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0: Mas a minha riqueza é a tua participação aqui no Pede no Zap, viu? É assim que eu me sinto um bilionário. Então, faça o seguinte, aumenta esse sentimento dentro do meu coração. Manda teu áudio pra cá, 11 983 408 1000. Enriqueça a nossa programação com o seu pedido musical.
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13: 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Fala agora com o motorista que passa pelo Campina do Siqueira. Tem maior lentidão ali a partir do final da Rodovia do Café, no início da Major Heitor Guimarães, por conta de obras e bloqueio parcial de pista. Vila começando antes da região do Parque Barigui e seguindo até o cruzamento com a Ivo Zanlorenzi. A Paulo Gorski pode ser uma opção para ganhar tempo. 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
14: Mix agora 8h37, o pede no zap tá de volta pra você pedir a tua música favorita. pra você interagir aqui com a gente, contar pra mim os seus gostos musicais. Será se o seu gosto musical é compatível com o meu? Eu tenho certeza que sim. Fala comigo, bom dia.
5: Bom dia, Mix. Aqui é o Diego, Porto Alegre, motorista do caminhão do lixo. Queria pedir uma do Jarulho aí. Tamo junto.
14: Rapaz, eu gosto muito do Jarulho. Ele teve em Curitiba esses tempos atrás. Eu não consegui ir no show, mas é muito bom. Um abraço pra toda a galera que trabalha na coleta de lixo aí. Seja a galera que corre no caminhão, pessoal que cata recicláveis também. Pessoal que tá sempre também com o ouvido ligado, com o radinho ligado aqui na Mix FM. Obrigado, viu? Obrigado pelo trabalho que vocês prestam. Os garis aí, sempre muito importante. Vocês são essenciais pra nossa vida.
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0: Mix agora 8h42. The Bright Side, sonsaço do The Killers. E vou falar pra você, tem participação do ator de Hollywood, Eric Roberts, como vilão desse clipe, dessa música que ficou muito bem feita. Aliás, The Killers é uma banda espetacular, né? Os caras tinham uma criatividade absurda. A atriz polonesa Isabela Miko foi a mocinha do vídeo. Bom, o clipe é inspirado no, naquele filme Moulin Rouge. Então ficou bem legal a estética desse clipe, da música como um todo. É espetacular.
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0: 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William Sopa também é cultura, querido. Que é isso? Fala comigo aqui, ó, 11 983 408 1000.
2: Bom dia, Rádio Mix. Aqui é Débora. Eu falo de Santana de Parnaíba. Gostaria de ouvir qualquer música do Legião Urbana. Um abraço.
0: Valeu, um abraço. Então vamos com essa aqui que é linda, né? Pais e filhos.
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0: Mix agora 9 minutos, aliás, para as 9 da manhã. Dua Lipa, da Baby, numa parceria incrível em Levitating.
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0: Vamos pedir a saideira aí, galera. 11983408000.
2: Bom dia, Mix. Aqui é o Kelvis. Saindo do Ceasa. Toca pra mim aí, Guns N' Roses. Sweet Try Online.
0: Opa, pra quem tá saindo do Ceasa, como é que tá o trânsito aí, brother? Tá pesado, né? Esse trecho ali entre Curitiba e Fazenda Rio Grande, sempre conturbado por conta da Ceasa. É bom trabalho aí, galera.
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0: Mix faltando 4 minutos para as 9 da manhã. Guns N' Roses, Sweet Child O' Mine. A doce criança de mim mesmo.
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0: Pede no zap, tá ficando por aqui. Eu sei, não deu tempo de tocar teu pedido, né? É rapidinho, cara, passa voando. É uma horinha só de pedido musical, mas tem mais, tá bom? Às 8 horas da noite tem mais uma edição do Pede no Zap. Amanhã, de manhã, aqui junto comigo também. Então não para de pedir, não. Manda teu áudio. Manda mil vezes teu áudio, se preciso for, tá? A perseverança nos leva a vencer grandes distâncias e leva o teu som a tocar aqui também. 11983408000. Pede no Zap e volta aqui na programação da Mix.
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14: Tô de volta com mais informações do trânsito e agora eu falo sobre a região central de Curitiba. Ali na João Negrão tem obras próximo do cruzamento com a 7 de setembro. Por isso, o fluxo fica mais congestionado na região. Por enquanto, sem opção de desvio, isso porque as principais vias do centro estão mais lentas. No outro sentido, Conselheiro Laurindo também tem fila desde a Silva Jardim. 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

0: Mix agora 9h25 ao som de Justin Timberlake com My Love. A gente fecha esse primeiro bloco e a tua participação continua chegando aqui pra mim, tá bom? Manda aí tua participação, teu salve, teu alô. Fala pra mim o que você tá fazendo, curtindo a Mix. 41 99 822 6669 é o nosso WhatsApp pra você participar.
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11: 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Agora eu falo sobre contornos. O motorista que sai da cidade industrial de Curitiba e vai para São José dos Pinhais encontra congestionamento, desde a Vicente Michelotto até o cruzamento com a Avenida Rui Barbosa. São 50 minutos para passar por 13 quilômetros de fila. Vale a pena fazer o desvio pelas vias por dentro dos bairros, como a Desembargador Cid Campelo e João Ched, que estão fluindo bem. 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

0: Mix agora, 4 minutos para as 10 horas da manhã, para a gente fechar mais essa sequência musical. 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Galera, o negócio é o seguinte, tá? Hoje, durante o Jornal da Mix ainda, a gente foi surpreendido por aqui com a notícia do falecimento da cantora Bonnie Tyler, aos 75 anos. A artista estava internada em estado grave na UTI desde junho, após sair de um coma induzido. Em maio, ela passou por uma cirurgia intestinal de emergência. No dia seguinte, acabou sofrendo uma parada cardiorrespiratória. Bonnie ficou eternizada pelo hit Total Eclipse of the Heart, mas ela teve uma carreira muito sólida, vendeu mais de 100 milhões de discos, lançou dezenas de álbuns e excursionou por todo mundo. Seu último disco de estúdio, The Best of the Yet to Come, foi lançado em 2021. Fato curioso, tá? Ela gravou uma música com o Fábio Júnior, chamada Sem Limites para Sonhar. Essa música foi gravada em 1986 e ela se tornou uma admiradora, vamos assim dizer, do charme, do encanto do Fábio Júnior, que não é bobo nem nada, né? Presenteou ela com um anel de ouro cravejado de pedras e ela falou assim: eu me lembro dele, era um homem lindíssimo. Essa frase foi numa entrevista pro Estadão. Na última passagem dela, se não me engano, pelo Brasil, foi na turnê comemorando os 50 anos de carreira em 2022. Então tá aí, né? Perdemos Bonnie Tyler, um dos grandes nomes da música mundial. Pra saber todas as notícias, ficar sempre muito bem informado, acessa lá radiomixfm.com.br.
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8: Estou de volta na Mix e falo agora sobre a linha verde. Para quem vai no sentido Bairro Alto, tem 2 pontos de lentidão. O primeiro deles é próximo da estação Tubo Vila São Pedro. Depois, o trânsito melhora ali, depois desse trecho 1 no Capão Raso, mas volta a complicar próximo da estação Tubo Santa Bernadette, até perto da Avenida das Torres. 15 minutos para o motorista passar por 3 km de lentidão, sem opção de desvio. 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
3: Tô de volta na Mix e falo agora de trânsito congestionado ali no contorno leste, principalmente pro motorista que passa próximo do cruzamento com a Avenida Rui Barbosa. Teve registro de ocorrência, por isso fila nos dois sentidos. Pra quem vai pra Cidade Industrial de Curitiba, desde a 277. Pra quem vai pra São José, desde o cruzamento com a Rua Pompeia. Vale desviar por dentro dos bairros. 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

0: dessas, foram três das mais pedidas por você em 2005. A qualquer momento tem mais.
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0: 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Faltando 4 minutos pro meio-dia, tá chegando o Top Mix.
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1: Mix, essa foi a posição de número 1, aquela que você mais deu likes na manhã de hoje. Bebê Rexha, New Religion. E se você ainda não ouviu, aquela que você tá afim por aqui, quer dar a sua curtida? Vamos lá, radiomixfm.com.br. Só lembrando você que 5 da tarde rola a próxima edição aqui. 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
0: 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Daqui a pouco, 5 da tarde, tem mais.
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2: Com todo mundo de olho na Copa, é natural começarem as especulações e movimentações dos jogadores. E nem precisa ser apenas jovens promessas ou craques consagrados, não, viu? Quer um exemplo? O lateral direito neozelandês Tim Payne foi contratado pelo Olímpia do Paraguai. E até o Vozinha, nosso goleirão, que ganhou uma torcida especial aqui do Brasil na Copa. É, estão especulando o Vozinha como goleiro aqui no Brasil, viu? E aí, você queria o goleiro de Cabo Verde defendendo o gol do seu time? Espalma, Vozinha!
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0: Mix o som do Post Malone, Sunflower, faltando 5 minutos pra uma.
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3: 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Aqui vai uma dica para você cuidar da saúde do seu coração. Durma bem, tenha um sono reparador, um bom sono. É à noite e de 7 a 9 horas por noite para ajudar na regulação da pressão arterial. E você também pode controlar o estresse, o dia a dia, a correria. Você pode balancear o equilíbrio com atividades como a meditação, hobbies, brincadeiras, momentos de lazer que ajudam a reduzir as tensões que afetam os batimentos e a pressão arterial.
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0: Mix e Vintage Culture, meu verão, faltando dois para as duas.
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0: Pix agora, 2h26. Stay com Oingo Boingo e aproveite sua tarde aí de quinta-feira que tem prêmios aqui na Mix. 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Então, resultado rola ali um pouquinho antes de começar o Mix Tudo, próximo às 6 da tarde.
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2: Com todo mundo de olho na Copa, é natural começarem as especulações e movimentações dos jogadores. E nem precisa ser apenas jovens promessas ou craques consagrados não, viu? Quer um exemplo? O lateral direito neozelandês Tim Payne foi contratado pelo Olímpia do Paraguai. E até o Vozinha, nosso goleirão, que ganhou uma torcida especial aqui do Brasil na Copa. É, estão especulando o Vozinha como goleiro aqui no Brasil, viu? E aí, você queria o goleiro de Cabo Verde defendendo o gol do seu time? Espalma, vozinha!
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7: Oi, oi, muito boa tarde para você que leva a Mix de carona. Uma boa quinta-feira, motorista chegando por aqui com informações do contorno leste, trânsito complicado em direção à SIC, tem ocorrência na altura do quilômetro 107 e uma faixa bloqueada, pouco mais de 10 quilômetros de fila. Uma boa alternativa é desviar pela Avenida Rui Barbosa e depois então acessar novamente o contorno. 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

0: Mix agora 4 para as 3. E encerrando aqui essa hora aqui, na hora 14 aqui na programação da Rádio Mix. Você ouviu aqui, esta última agora foi, vamos ver aqui, foi, vamos lá. Voltando por aqui para ouvir as músicas. Bom, lógico, foi Shakira, Hips Don't Lie. Então aguenta aí, daqui a pouco, depois do break, tem aqui o Super Mix, aqueles 40 minutos só de música.
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14: Muito bem, já tá falado então, né? Começando agora a edição da tarde desta quinta-feira, hoje dia 9 de julho, com a edição do Super Mix. Aqueles 40 minutos Só de música, sem nenhum intervalo comercial. Já tá no ar.
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1: Mix agora, 3h25. Foi o Red Hot Chili Peppers com Under the Bridge, fazendo parte aqui do Super Mix. Aqueles 40 minutos direto, só de música.
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1: Mix agora 3h38, Drake com God's Plan. Encerrando esta edição da tarde de hoje aqui do Super Mix. Aqueles 40 minutos direto, só de música sem nenhum intervalo comercial.
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18: Bora lá, motorista, de volta aqui na Mix BR-116 em direção à Fazenda Rio Grande. Tem trânsito um pouco mais carregado na região do Tatuquara. Tem obras na altura do quilômetro 117 com uma faixa bloqueada. Um quilômetro de fila, 5 minutos parado. Não é necessário desvio, fica só o alerta para redobrar a atenção e um pouquinho da paciência. 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

0: Agora, 3h56, encerrando mais uma sequência por aqui. Daqui a pouco tem as mais pedidas, são três das mais pedidas lá do ano de 2009. Então, aguenta aí e já já rola as três mais de 2009.
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0: três mais pedidas lá do ano de 2009 com Paramore, The Only Exception. Daqui a pouco, a qualquer momento, tem mais aqui na Mix.
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0: 4h35, Maroon 5 com Cold.
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2: Com todo mundo de olho na Copa, é natural começarem as especulações e movimentações dos jogadores. E nem precisa ser apenas jovens promessas ou craques consagrados não, viu? Quer um exemplo? O lateral direito neozelandês Tim Payne foi contratado pelo Olímpia do Paraguai. E até o Vozinha, nosso goleirão, que ganhou uma torcida especial aqui do Brasil na Copa. É, estão especulando o Vozinha como goleiro aqui no Brasil, viu? E aí, você queria o goleiro de Cabo Verde defendendo o gol do seu time? Espalma, Vozinha!
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7: Bora lá, motorista, de volta aqui da Mix com informações do contorno sul, trânsito mais lento em direção a São José dos Pinhais devido ao excesso de veículos entre Vicente Michelotto até a Nicola Pilanda já no contorno leste. Isso é pelo excesso de veículos. Quem está pelo contorno sul pode sim desviar pela marginal a Juscelino Kubitschek de Oliveira. No sentido rodovia do Café, fluxo positivo de ponta a ponta. 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

0: 4, Bestley Pompei. Se liga, daqui a pouco tem edição da tarde do Top Mix. 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
5: Bora lá, motorista Adi, volta aqui na Mix com informações do Campinas do Siqueira. Trânsito bastante complicado ali na Major Heitor Guimarães, devido às obras que seguem por ali, viu, desde o final da rodovia do Café, quase 10 minutos para passar pelo trecho de 1,5 km. Por isso, vale sim desviar ali pela Paulo Gorski, depois pela própria Monsenhor Ivo Zelorenzi, ou então pela deputado Heitor Alencar Furtado. 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
0: E olha que bacana, vai começar a edição da tarde de hoje do Top Mix. Aquelas quatro mais pedidas do dia por você. Ouvinte da Mix, Curitiba 98.3. E a gente já manda então a posição 4.
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0: 3, e agora vem a posição número 2, foi Ordinary com Alex Warren. Bom, a gente antes da posição número 2, volta até o ano de 2001, o que seria nesta época uma das top mix de lá. Vem aí Shakira com Whenever and Ever. 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

0: Amanhã, meio-dia, tem mais.
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2: E tem novidade de música, e essa é bem legal. O festival Best of Blues and Rock divulgou o line-up completo da edição deste ano. E olha, este ano o festival caprichou, hein? Pra começar, uma das atrações vai ser o Ed Vedder, vocalista da banda Pearl Jam. Mas dessa vez, o Ed Vedder vem com o projeto solo e vai se apresentar em dois dias do Best of Blues and Rock 2026. Outra atração de peso é o cantor Roger Daltrey, o eterno vocalista da banda The Who, que foi uma das pioneiras do rock lá nos anos 60. E essa vai ser a primeira vez do Roger Daltrey no Brasil desde 2017, na única vinda do The Who ao país. Também vão se apresentar no The Best Blues and Rock 2026, Linka Modja, Samuel Rosa, Vitor Clay, Arthur Menezes e muito mais. O Best of Blues and Rock 2026 vai rolar nos dias 20, 21 e 22 de novembro. Já agenda aí, no Parque Ibirapuera, em São Paulo. E atenção, os ingressos do festival já começaram a ser vendidos hoje, a partir das 11 da manhã, no site da Ticketmaster Brasil. 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
0: 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Por dentro da Copa do Mundo da FIFA 2026. Com todo mundo de olho na Copa, é natural começarem as especulações e movimentações dos jogadores. E nem precisa ser apenas jovens promessas ou craques consagrados não, viu? Quer um exemplo? O lateral direito neozelandês Tim Payne foi contratado pelo Olímpia do Paraguai. E até o Vozinha, nosso goleirão, que ganhou uma torcida especial aqui do Brasil na Copa. É, estão especulando o Vozinha como goleiro aqui no Brasil, viu? E aí, você queria o goleiro de Cabo Verde defendendo o gol do seu time? Espalma, Vozinha! 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
6: Bora lá, motorista. Tô de volta aqui na Mix agora com informações da Rodovia do Café. Trânsito lento em direção a Campo Largo e transbordo de carga na altura do quilômetro 118, uma faixa bloqueada. 10 quilômetros de fila, 45 minutos parado para os veículos de passeio. Vale sim desviar pela Rua Mato Grosso, que foi melhor. 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

0: Mix agora, 5 para as 6, Bob Sinclair com World Hold On. Encerrando este horário, daqui a pouco tem o Mix Tudo para Todo o Brasil. De volta amanhã, a partir das 2 da tarde.
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2: Bora lá, motorista, de volta aqui na Mix agora com informações do contorno leste. Trânsito bastante lento em direção à cidade industrial de Curitiba, de acordo com a concessionária, apenas pelo excesso de veículos. Mais de 15 km de fila, pouco mais de 1h30 para passar pelo trecho. Para desviar pelas vias locais de São José dos Pinhais, Boqueirão, Sítio Cercado e Pinheirinho. 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
6: Ô, Caco, a Copa do Mundo tá chegando ao fim. Quem tá chegando ao fim o quê? Pra mim já acabou.
7: Não, pra gente acabou, né?
6: Ah, acabou, cara.
7: Já foi.
6: Tô muito triste.
7: Não, eu tô triste também, mas assim, eu já tô contando os dias pra próxima Copa, só daqui 4 anos, a gente vai ter que amargurar pelo menos um jejum de 28 anos,
6: querido. Só que tem um negócio também. Vamos falar na boa? A gente tá aqui, né, com esse gosto amargo na boca a semana toda e hoje a gente vai falar de novo. Cara, você viu quantas chances o Brasil teve de fazer gol? E eu vou falar mais. Você viu que a Argentina, em 12 minutos, a Argentina fez 3 gols.
7: Então.
6: O Brasil, em 20, não conseguiu fazer um. Você
7: cara,
6: tá ligado?
7: É meio chocante, né? Porque a gente, assistindo de novo o jogo do Brasil com a Noruega, quantas chances foram criadas que o Brasil criou, né? Aproveitou ali, ficou mais pra frente do campo e não marcava gol. E era oportunidade atrás de oportunidade que não marcava e não marcava. Aí, a gente tem ali o Haaland, né? Haaland,
6: que de Haaland tem tudo.
7: Enfim, ele tocou com bola em tudo.
6: Entrou com
7: mas
6: bola
7: ele teve 3
6: tudo.
7: Oportunidades. Das 3, 2 gols ele fez. E a gente teve, sei lá, 20 oportunidades e não marcou. E ainda
6: mas
7: perdeu
6: aí,
7: um pênalti.
6: Não, a gente perdeu um pênalti e depois o Neymar ganhou um pênalti. Ah. Mas aí é obrigação fazer o pênalti.
7: É.
6: Mas aquele pênalti não salvava a nossa vida.
7: Então, mas poderia ter dado um estímulo maior, né? Porque você viu a Argentina aí, em 12 minutos fez acontecer, né? Então,
6: foram 3 gols, eu acho,
7: aproveitou,
6: né?
7: Né? Não desperdiçou a chance ali, foi lá e fez.
6: Sabe uma coisa que eu vi acontecer assim, e quem assistiu o jogo vai entender o que eu tô falando? Garra. Eu acho que muitas vezes a vontade, ela supera a experiência, sabia, Caco?
7: Eu
6: vi isso em vários times, assim, na Copa, Cabo Verde, a gente viu fazer isso muito bem. A gente viu a Argentina virando o jogo, assim, literalmente, no comportamento, no campo. E a gente vê o Brasil dando 3 pra lá e 3 pra cá, passinhos. Quando, na verdade, tinha que correr o campo todo, cara.
7: Ó, na minha opinião, é 10% inspiração, 90% transpiração.
6: Pois é.
7: Sacou? É a garra, é a entrega, é a dedicação que você tem ali dentro de campo. Não dá pra também a gente ficar criticando e falar que todos os jogadores não deram tudo de si. Mas eu acho que essa foi a seleção, ao meu ver, tá? Desde que eu acompanho Copa, desde 94. Foi a seleção mais fraca e sem brilho. Parecia que eles não estavam ali realmente entendendo a
6: Exato.
7: Função e o papel deles em campo. Enfim, desperdiçaram mais uma Copa. Acho que a gente poderia ter chegado mais longe, não sei se com o título, mas acho que a gente poderia ter um resultado muito melhor. Agora é trabalhar pra daqui 4 anos fazer o quê? Que ele não desperdiçar uma nova chance.
6: Exato! Agora, quando a gente fala de chance, galera, tudo bem. Às vezes a gente não joga bem. E nem na nossa vida, a gente não tá entregando muito. Aí, tudo bem. Agora, quando a chance, ela bate na tua porta, como aconteceu com o Brasil, várias chances, assim, ó, na cara do gol, e não aconteceu, vamos trazer pra nossa vida. Esse é o nosso assunto de hoje. Gente, quantas vezes a chance estava aqui, ó, na nossa cara e a gente desperdiçou. Ou porque a gente ficou nervoso ou nervosa, sabe? Não, ah, meu Deus, deu tela preta, tela azul.
7: Ou às vezes você perdeu o timing.
6: Ou perdeu o timing, ou não estava preparado para.
7: Ou ficou com medo, né?
6: Ou ficou com medo, não teve coragem de encarar tudo aquilo.
7: De repente chega aquela parada na sua frente e fala, opa, vamos fazer 6 viagens, cara.
6: Exato. Ou o emprego, que você tinha tudo pra estar nele. Só que por algum motivo, o mosquito passou, você pensou direito, pensou errado e hoje você entende que você deveria estar lá. São várias oportunidades que às vezes vão escorrendo assim, ó, pelos nossos dedos. E é sobre isso o programa de hoje. Tem alguma chance que você desperdiçou? E mais do que isso, não é só pra chorar as pitangas. Se você desperdiçou alguma chance, você virou o jogo? Você foi atrás? E depois de anos você conquistou? Ou depois de algum tempo? Queremos histórias no @mix, tudo na Mix. Vai ser demais isso.
7: Vai ser demais. A gente quer ouvir a sua opinião. Eu vou contar aqui algumas chances que eu acabei desperdiçando.
6: Ai, também, cara.
7: E se eu pudesse voltar no tempo, se eu fosse um McFly de Volta para o Futuro, eu entrava ali no DeLorean, voltava e fazia diferente. Mas como não é possível, o que, que a gente aprende, né? A não fazer de novo.
6: Por
7: seguir
6: isso
7: adiante
6: que...
7: e acreditar.
6: Por isso que hoje a gente tá falando disso, porque é quinta-feira, é dia de nostalgia, é dia de TBT, hora de olhar pra trás, ver uma chance que a gente perdeu, de repente dá pra fazer diferente.
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1: Estamos de volta, meus amores. Tá com saudade, né? Daquela oportunidade que bateu na tua porta e você simplesmente desperdiçou. Tipo o Brasil. Brasil, ziu, ziu. Acho que o brasileiro é muito emocionado mesmo, sabia?
2: Parando pra pensar. Eu não acho, eu tenho certeza.
1: Sabe por quê? Eu vi uns comentaristas falando sobre a Copa que o futebol, principalmente campeonatos desse tamanho, né? Dessa magnitude toda, é muito mais mente do que físico. Porque físico eles já têm.
2: Sim.
1: Eles treinam pra isso. O que vai fazer um ser campeão e o outro não, é a mente do jogador.
2: Com certeza. E tanto que falam, né, que, por exemplo, você tem vários esportes que não são coletivos, esportes individuais, como, por exemplo, tênis, como natação, que você viu...
1: Fórmula 1
2: também, que você viu o preparo mental do atleta antes de entrar na competição. Por exemplo, você fala de Fórmula 1, é muito normal você ver o piloto de Fórmula 1 ficar cerca de uma hora antes da corrida, literalmente sozinho, sem falar com ninguém. É, higienizando a cabeça e pensando naquilo que ele tem que fazer. Eu acho que nessa seleção do Brasil aqui...
1: Faltou, né?
2: Deve ter faltado um pouco isso, sacou? Talvez, eu não sei se é um estilo de treinador, que é o Ancelotti, de dar mais liberdade. Parece que ele não vetou as esposas, enfim, deu mais liberdade pros jogadores. Talvez isso pode ter tirado eles um pouco do foco, da concentração, tá nos Estados Unidos com a família. Não sei, né? A gente vai saber daqui 4 anos, porque ele, inclusive, renovou o contrato, ele não desperdiçou a chance, hein?
1: Ah, lá,
2: ele foi
1: Ancelotti
2: lá, assinou, renovou. Pra 2030 agora, né?
1: Então,
2: a próxima Copa.
1: Do mesmo jeito que ele renovou o contrato, tem um monte de contrato também que não será renovado. E eu acho justo, sabe por quê? É chance única. Muita gente no Brasil quer uma oportunidade. E aí, falando de oportunidade, trazendo pra nossa vida, quantas vezes você viu a oportunidade caindo ali, ó, do teu lado, com um amigo, com a família, e você ali pronto. Só que na hora que chegou em você, você amarelou.
2: Eu tenho algumas histórias, Kelly, que é assim, você sabe que eu sou um cara de negócios, né? Eu gosto de baguncinha, eu gosto de startup, eu gosto de criar coisas, né?
1: Uhum.
2: Eu tive uma oportunidade de um negócio, né? Voltado pro mercado de tecnologia, mas outra empresa, né? Não que eu trabalho hoje em dia, né? Que eu sou sócio. E que eu fiquei muito balançado de entrar. Né? Eu analisei, eu vi a proposta, vi como seria a minha parte, minha participação. E eu acabei não entrando, né? A empresa acabou andando, não decolou assim, mas começou a andar muito bem. Só que aí eu comecei a perceber o tamanho da carga que eu ia ter dentro da empresa e se ia valer a pena ou não, né, pelo crescimento da empresa, eu me entregar tanto, meu tempo, abrir mão de outras coisas. E eu posso falar que eu desperdicei uma chance, pode ser a parte financeira, mas eu não abri mão do meu tempo, que também é importante.
1: Entendi.
2: Então eu não desperdicei a chance de ter o meu... Exato. Eu não desperdicei o tempo de poder escolher como eu quero investir o meu tempo, né? Não é só trabalho a vida, né? São a família, são os seus amigos, é o teu tempo de ter um ócio criativo, de você ficar não fazendo nada. E muitas vezes você vai falando sim, sim, sim pra toda oportunidade, sem avaliar direito. Você tá falando não, não, não, cada vez mais pra você.
1: Cara, se for parar pra analisar na minha vida profissional, já que a gente tá falando de vida profissional aqui nesse primeiro bloco, eu vou contar um negócio pra vocês, viu? O que eu já chutei de bola fora não é brincadeira. Mas eu chutei, não desperdicei nenhuma.
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1: Estamos de volta, meus amores. Caramba, esse primeiro bloco passou voando, né? O Caco, posso te falar uma coisa?
2: Agora.
1: Oh, gente, o Caco, ele é baixista do NX e ele não desperdiçou a chance de estar comigo aqui no Mix Tudo. Quando a oportunidade chegou, o Caco falou o quê?
2: Ah, eu tô dentro, cara.
1: Ele veio, só cara. Vou. Ele falou assim, Giz, e aí? Eu falei, só vamos, meu Brasil.
2: Caramba, essa é uma parada que...
1: Disso?
2: Nossa, foi uma coisa muito louca, né?
1: Quero fazer um curso aí. A bola já está no seu pé, não dá tempo de estudar o campo, você vai ter que chutar pro gol.
2: Vamos contextualizar, né?
1: Vamos.
2: A tour do NX estava acabando, minha esposa falou, e aí, o que você vai fazer agora que a tour vai acabar?
1: Garoto de programa.
2: Literalmente. Virei o garoto do programa. E aí, eu falei, pô, amor, eu realmente não vou conseguir ficar sem trabalhar e tudo mais. Eu acho que... Aí ela falou, não, eu acho não. Você vai falar lá com a turma da Mix, que o Vika sempre te dá ingresso, né? Manda a gente aí pros eventos.
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8: Bora lá, motorista. Tô de volta aqui na Mix com informações da Rodovia do Café, que segue com um trânsito complicado em direção a Campo Largo. Ainda reflexo de uma ocorrência na altura do quilômetro 118. São 10 quilômetros de fila, quase 50 minutos parado. Para os veículos de passeio, vale sim desviar pela Rua Mato Grosso para economizar tempo. 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
0: 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A Fabizinha tá com a gente também, sempre aqui trazendo as melhores dicas. 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E hoje, galera, deixa eu falar antes de mais nada de uma pesquisa, né, da Associação Brasileira de Bares e Restaurantes, que mostrou uma alta expectativa, né, dos empresários para esse mês de julho. Mais da metade projeta um aumento nas vendas em relação a um mês comum. Olha que doido. E a Fabi tá aqui com a gente para ajudar a entender mesmo o reflexo de tudo isso, né? O que, que movimentou esse mês? Fala pra gente, Fabi, principalmente pros empreendedores que estão aqui, ó, na escuta. Salve!
9: E aí, gente, tudo certo? Pois é, né? Claro que isso varia de região para região. Mas, sem dúvida, a chegada das férias escolares e, consequentemente, o aumento do turismo em algumas cidades brasileiras ajudam muito os comércios no mês de julho, né? Até mesmo quem não viaja durante o mês acaba mudando a rotina, né? Saindo para jantar com os filhos em um lugar diferente, por exemplo. Além disso, mesmo o Brasil não competindo mais no Mundial, ainda tem muita gente que adora acompanhar os jogos, que gosta de se reunir com os amigos, com a família, para tomar uma cervejinha e assistir ao resto da competição, não é verdade? Então, para aproveitar esse movimento, o empreendedor pode apostar em campanhas e promoções especiais para famílias ou grupo de amigos. Aproveita aí que é inverno e invista em produtos relacionados a essa época. Fondue, festival de caldos, noite de vinhos, é muito legal. 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
10: Da hora.
9: Muito legal, né? Uhum. Amanhã a gente está de volta com mais dicas por aqui. E ó, lembrando que se você quiser tirar sua dúvida ou então acompanhar outras edições do programa, é só acessar picpay.com/edasuaconta. Beijo e até amanhã.
10: Beijo, Fabi. Obrigado, os empreendedores também agradecem. Ó, bora empreender nesse mês de julho, aproveitar esse movimento. Fabi já deu a letra. E mais uma vez, quer falar com a gente, tem alguma dúvida? Manda aí no picpay.com/edasuaconta que a Fabizinha sempre responde. Amanhã tem mais.
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1: Estamos de volta, meus amores. Vamos aproveitar pra gente lembrar de uma chance que a gente desperdiçou, mas depois a gente chegou e fez acontecer. Ou não, né, Caco?
2: Ou não, né?
1: Às vezes a gente não consegue, né, dar a volta por cima, né, Brasil? Parar de falar disso.
2: Calma.
1: Superar.
2: Meu, você tá com a camisa do Brasil aí por baixo, que eu tô ligado.
1: Ah, eu tô.
2: Eu sei.
1: Eu sou brasileira, não tem como.
2: Ó, mas é o seguinte, eu tenho certeza que a nossa audiência quer saber de você. Como é que você chegou aqui, Gi?
1: Posso falar uma coisa pra vocês?
2: Pode.
1: Não desperdiçando nenhuma chance.
2: Nenhuma?
1: Pra estar onde eu tô hoje, que pra mim é um marco na minha carreira, tá aqui no Mix Tudo, apresentando o programa nacional pro Brasil todo, eu vou falar, viu? Foi muito chute pra fora, mas eu chutei.
2: Chutou.
1: Eu não esperava chegar na boca do gol assim pra fazer, não.
2: Você
1: chutava
2: foi
1: do meio de campo, chutava da lateral, eu errava, eu aprendi, eu levantava, mas eu fazia. Se tem uma coisa que eu posso falar assim, eu nunca desperdicei uma chance profissional.
2: Nunca?
1: Não, nunca desperdicei. Porque graças ao bom pai, toda vez que a chance chegou, eu tive coragem de ir lá.
2: Mas como é que foi a chance de você vir parar aqui na Mix?
1: Foi, nossa, foi um caminho muito longo, viu, gente? Eu saí trabalhando de rádio em rádio, desde o interior de Minas Gerais, até chegar em São Paulo. Quando eu cheguei em São Paulo, eu passei por outras emissoras, até finalmente entrar aqui na Mix. Foi uma... Sei lá, foi uma loucura. Nem tinha vaga na Mix quando eu fiz o teste.
2: Mas você entrou como foguista, não foi?
1: Foi. E quando eu entrei, não tinha vaga na Mix, sabia, gente?
2: Tá zoando.
1: Essa curiosidade. Pedi pra fazer um teste aqui, por um outro projeto da Rede Mix de Rádio. Passei no teste e me colocaram na madrugada aqui na Mix.
2: Caramba.
1: Fiquei na madrugada muitos anos, até virar titular e até assumir o programa. Ou seja, eu entrei na Mix em 2016, gente. Eu virei titular, eu acho que 2019 ou 2020.
2: Caramba, você ficou 3, 4 anos literalmente trabalhando de madrugada pra conseguir essa oportunidade de Mix Tudo.
1: Exatamente, eu era uma vampira.
2: Meu Deus, cara.
1: Exatamente.
2: E olha, trabalhar de madrugada, aquele?
1: Deus me free, Deus me free, tan, tan, tan, lembra? Deus me free. Se precisar, eu faço de novo. Eu sempre falo isso, a gente nunca pode também desdenhar do que a gente já foi.
2: Sim.
1: Faria... Se precisasse, como era o caso. Eu precisava, então por isso eu fiz.
2: Você lembra daquela história que eu te contei, que eu desperdicei uma oportunidade de trabalhar num banco com 19 anos?
1: Mas aí, cara...
2: Então, a gente tem dois lados, né? De desperdiçar uma chance e ser alguma coisa boa que passa pela sua vida e você não consegue recuperar. Ou de você desperdiçar uma chance pra ter algo melhor.
1: É.
2: O que aconteceu comigo, né? Fazendo aquele resumão, né? Enfim, eu precisava trabalhar, né? E eu tava no NX0, eu precisava muito trabalhar pra ajudar a família. Eu consegui uma entrevista num grande banco, fiz lá 6 entrevistas, passei. E aí eu fui, né, assinar o contrato de trabalho na agência que queria me contratar. E ele me perguntou, o que, que você espera do banco? E eu, ali com os meus 19 anos, e assim,
1: dinheiro.
2: Sem ser icaco já na frente... Mandei exatamente essa resposta de hoje.
1: Dinheiro, né?
2: Dinheiro. Eu quero dinheiro, eu preciso de grana, eu preciso ajudar em casa. Aí ele falou, mas tá, mas você não quer crescer? Eu falei, cara, eu tenho uma banda, assim, assim, assado, NX0 tava começando a acontecer. Sabe o que ele falou pra mim? Ele falou, cara, você não vai ser feliz aqui, corre atrás do seu sonho, abraça essa chance que você tem na música, eu pego outra pessoa aqui, porque com certeza vai ser melhor pra você. E não é que ele tava certo?
1: Ele tava certo, mas aí foi visão, né? Agora
2: foi
1: tem
2: visão.
1: Gente que tá com a bola no pé, pênalti, tipo o Bruno Guimarães.
2: Ah, não fala disso,
1: Ah, não,
2: cara,
1: eu não consigo não falar do Brasil, vamos

0: Ah, eu tenho que parar.
1: Não toca isso. Mais nesse assunto.
2: Não vou falar mais.
3: Oi, Gisa,
2: oi, meu amor.
3: Olá. Eu vim aqui falar de uma chance muito grande e desperdiçada que eu tive. Ah. Eu jogava futsal pela faculdade faz um tempo. E logo em uma semifinal que a gente tinha dos Jogos Universitários, foi quase que aconteceu ali. Triste com a nossa seleção brasileira. Me colocaram pra bater um pênalti.
2: Pênalti!
3: Eu nunca tinha batido um pênalti e eu errei. Ah. E aí, o que aconteceu? A gente não passou. Então, acho que talvez se eu tivesse convertido aquele pênalti, a gente tivesse passado. Então, acho que foi uma grande chance que eu desperdicei pelo nervosismo que eu senti naquele momento.
2: Realmente, cara.
3: Beijo.
2: Ó, olha que legal isso que a nossa ouvinte falou. Ela errou um pênalti.
1: Uhum.
2: E olha como que é a mente, né? Tipo, um exemplo. Eu falei que não ia falar de novo, eu vou falar. O Bruno, ele errou o pênalti do Brasil com 15, 20 minutos de jogo. Tinha muita coisa ainda pra
1: primeiro
2: acontecer.
1: Primeiro que não era nem pra ele ter batido o pênalti, né? Começa Junior, por aí.
2: O Virgínio pipocou. Então, aí o que aconteceu? Ele tinha muito tempo pra virar o jogo, fazer uma jogada muito boa. Ele não fez. A mente engoliu ele, o triplex. Você viu o que o Messi fez? Na hora que ele errou, o Messi, o Lionel Messi, ele errou um pênalti.
1: Errou o pênalti.
2: E aí ele foi lá e falou, não, eu não vou ser lembrado por esse erro no meu pênalti aqui, eu vou fazer acontecer. O cara foi lá e foi com tudo. Então, pra nosso ouvinte, ali você perdeu um pênalti, mas aprenda uma coisa, não é porque você perdeu esse pênalti que o jogo acabou.
1: Exatamente.
2: Pra vida, né?
1: Não é perder uma partida, ou seja, uma batalha que a guerra tá perdida, né? A gente tem
2: exatamente
1: que insistir, tem que ter resiliência. É exatamente, eu acho que diferencia um atleta normal de um atleta de elite. É quão... Como que ele trabalha o psicológico dele, né? Quanta força. A gente recebeu a Fabi do vôlei há um tempo atrás, você lembra?
2: Uh-huh.
1: É outro nível de ser humano ali, de psicológico, de como encarar a partida e de como encarar a competitividade,
2: outra mente,
1: né?
2: Cara.
1: É outra mente,
2: mente de
1: cara.
2: Vencedor.
1: Total.
2: Ah, não adianta treinar o físico se a mente não acompanha, gente. Fica aí a dica.
1: É sobre.
2: Agora, o negócio é o seguinte, @mixudamix, já segue a gente lá e manda o teu áudio. Tem alguma chance que você já perdeu, mas você virou o jogo, não virou?
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1: Tamo de volta, meus amores. Aproveita que hoje é TBT, dia de pôr a mão na consciência e fala, sabe aquela chance que eu desperdicei? Então, eu vou atrás ainda. Vai que dá tempo. Não precisa ser no mesmo momento, Caco. Não precisa.
2: Não precisa, cara. Na verdade, você tem que avaliar o cenário, né? As possibilidades. E eu acho que a gente tem falado muito sobre isso. Eu tô sendo até um pouco reticente. Que a gente precisa avaliar as oportunidades. Eu não tô falando só, enfim, questão de dinheiro, né? Você tem que avaliar as oportunidades que são boas no trabalho, no relacionamento, né? Amoroso. Tudo, né? Nas amizades que você tem. Aí você vai falar de trabalho. Você vai falar de projetos pessoais, como, por exemplo, pô, eu tô com uma oportunidade aqui de fazer parte de uma equipe de remo e eu sempre quis fazer remo. Ah, mas eu vou ter que parar uma outra coisa pra fazer. E você deixa passar, perde a vaga e de repente você vai ver que você tá abrindo mão de uma coisa que você teria muito prazer, você ia gostar realmente a conhecer uma galera nova por simplesmente você falar, não tenho tempo pra fazer isso. Então, avaliar o que vale, o que não vale a pena, antes de você falar um sim, também é um ponto positivo, né?
1: Sabe uma coisa que eu levo pra minha vida, assim, desde que eu saí de casa pra conseguir as minhas coisas? Eu penso sempre o seguinte, eu nunca abandono o que eu tô pra apostar na coisa nova se não for uma coisa certa.
2: É, você quer ser mais Santo Tomé, né?
1: É, tipo, eu fico um pé aqui, vou ali tentando jogar e na hora que os dois pés estiverem firmes no próximo, aí eu largo de trás. Sempre fiz isso na minha vida. E aí, olha como que funciona a minha cabeça. Eu sempre penso o seguinte, a vida que eu tô, ela vai continuar, porque aqui tá tudo bem. Se eu arriscar, ela pode melhorar. Se der errado, eu posso voltar pra onde eu estou. Sim. Não é verdade?
2: É.
1: Por isso que às vezes a gente precisa arriscar. Tem um áudio.
2: É, por exemplo, você não vai tirar os dois pés de um barco se o outro não estiver andando,
1: Exato,
2: né?
1: Mano.
2: É,
1: vambora.
2: Tá certíssima.
1: Rema, boa. Rema.
3: Fala, galera do Mix Tudo.
1: Oi.
3: Clarice de São Paulo.
2: Olá, Clarice.
3: Aqui. Olha, uma chance que eu desperdicei foi de quando eu saí da escola ter feito um intercâmbio. Hoje, na correria, com o trabalho e tudo, não dá tempo, né? Mas eu queria muito ter feito um intercâmbio logo que eu saí da escola.
2: Então, essa era uma coisa que eu gostaria de ter feito também, mas, né, não tinha condição financeira e também o NX0 acabou me engolindo. Mas tudo bem, sou feliz porque eu conheci o Brasilzão inteiro.
1: Vai entender, né, gente? Às vezes tem tempo também pras coisas.
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1: Bora lá, motorista, de volta aqui na Mix, mais uma vez falando sobre a BR-277, trânsito ainda mais lento em direção ao nosso litoral ali na Serra do Mar. Lembro que hoje pela manhã houve uma ocorrência na altura do quilômetro 38. Por ali são 5 quilômetros de fila, meia hora parado. Não tem uma alternativa de desvio, quem está por Curitiba pode adiar um pouco a viagem. 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
0: Estamos de volta, chances desperdiçadas. Esse é o nosso assunto de hoje. E a nossa produtora listou um negócio aqui que a gente tem que trazer, Caco. As grandes chances que a gente acaba desperdiçando. E se você está ouvindo a gente no carro, presta atenção na sua casa, onde você estiver. Vai dando check. Teve alguma aqui que você desperdiçou?
2: Manda.
0: Ai, ai, ai. Vamos lá, no amor.
2: No amor.
0: Não demonstrar o que sente. Ah, não. Isso não. Aqui é uma... Gente, não. Eu já. Acabei de... Ó, me identifiquei.
2: Você se identificou?
0: Já perdi amores por não ser clara com o meu sentimento. Pagar de difícil.
2: Eu já paguei mico por demonstrar demais. Então, isso aqui não deu check, não. Então, eu prefiro até esconder um pouco os sentimentos. Na verdade, não preciso. Eu tô casado.
0: Olha, eu dei check. Agora, um segundo. Perder alguém por orgulho? Perdi também.
2: Perdeu? Esse não. Não aconteceu comigo.
0: Mas agora
2: não.
0: Eu ganhei. Vamos pensar assim que na vida eu recuperei uma pessoa da hora. Esperar o outro tomar iniciativa. Ah, Caco, essa daqui é sua, mano.
2: Não.
0: O Caco não foi na moita, cara. A menina foi na moita. Uma história do Caco. Caco não
2: Puta,
0: foi.
2: É verdade.
0: Não foi.
2: Então, mas eu não sabia se ela tava fugindo ou tava querendo me levar pro cantinho. É verdade.
0: Ninguém foge na moita.
2: É. Então, ela vai saber, sei lá, o que ela ia fazer comigo na moita, eu, hein?
0: Não pedi desculpas quando era preciso. Perdeu o relacionamento assim?
2: Não, porque isso é uma coisa minha, assim. Eu prefiro identificar meu próprio erro e ser o primeiro a levantar a mão e pedir desculpa, né? Boa. E tirar um pouco do orgulho de fora.
0: Eu acho que também já perdi. Deixar um relacionamento acabar por conta de falta de conversa, sem tentar conversar. Ah, meu Deus,
2: Você deu check em tudo?
0: Posso falar? Gabaritei, mano.
2: Então, mas eu não gabaritei nenhuma, porque inclusive deixar um relacionamento acabar com questão de conversa, a coisa que eu mais faço é falar. Como é que eu não vou falar com, né, o meu grande amor ali do momento, né? E tentar reverter uma situação?
0: Mas, gente, olha, dei check, gabaritei.
2: Deu check.
0: Agora na carreira, Caco, vai você agora.
2: Não aceitar uma promoção.
0: Tá doido? Você tá doido não aceitar uma promoção?
2: Aqui, se vier na mix, aqui eu dou check.
0: Sabe o que falaram sobre o Jogo do Brasil de novo?
2: Sei não.
0: Que às vezes a gente não tem que ser tão humilde a ponto de, tipo, ah, não merece. Merece.
2: Lógico que merece.
0: Se o teu chefe tá falando que você merece. Se der a bola pra você chutar no pé, você vai chutar.
2: E o universo escuta.
0: Exato.
2: Sacou? Agora tem também deixar de fazer um curso. Pô, mas deixa de fazer um monte de curso, tem um day check.
0: Eu também, nossa senhora, day check também.
2: Não enviar o currículo, capaz.
0: Não, isso eu já fiz.
2: Já fez?
0: Não, eu sempre enviei.
2: Sempre enviou.
0: Tá tudo bem.
2: Ainda bem que eu não tive essa necessidade. Não empreender por medo. Ah, isso aqui
0: isso
2: não é comigo,
0: Caco,
2: não.
0: Né? Com
2: eu
0: Caco,
2: me
0: não.
2: Jogo, só vou.
0: Tem áudio,
2: tem
0: vamos
2: áudio,
0: lá.
2: Bora.
0: Vamos ouvir os nossos ouvintes.
3: Fala, Caco, fala, Giza, tudo bem?
2: Salve.
3: Pedro aqui de Taubaté. E tava escutando vocês. Lembrei aqui agora de uma chance desperdiçada. Teve uma vez que eu tinha marcado de ir numa entrevista de emprego, tava super ansioso com a vaga, com a possibilidade de trabalhar nessa empresa que eu queria, mas por um imprevisto pessoal eu não consegui ir e perdi a vaga. Mas logo em seguida também as coisas se encaixaram e eu fui pro emprego que tô até hoje, então foi bem legal, mas eu sempre penso, e se eu tivesse conseguido, e se eu fosse na entrevista?
2: Eu vou falar uma frase, hein?
3: A vida se encaminha, né, gente? Abraço.
0: Vai você correr atrás do prejuízo, vai.
2: Deus fecha a janela, mas deixa aberta a porta.
0: Era pra ser assim.
2: Era pra ser assim.
0: Não sofre, não.
2: Não sofre.
0: Família!
2: Tem mais áudio?
0: Não, tem mais áudio, mas vamos de família primeiro.
2: Tá bom.
0: Família, vai.
2: Não, família, não passar mais tempo com quem você ama.
0: Ah, não, gente, parou. Não, acabou.
2: Não, isso
0: já tô
2: aqui,
0: mal.
2: Eu dei check.
0: Vou ter que pedir música.
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2: Tá bom, vamos voltar.
3: Nossa, bom.
2: Que tapa
3: tá
2: na cara.
3: Nossa, você ficou irritada?
2: Eu fiquei mal, sabe por quê, gente? Estamos falando aqui de chances desperdiçadas. E eu sou uma pessoa que saí de casa muito cedo. E uma das coisas que eu mais me cobro todos os dias é... Quero ficar mais perto dos meus pais, da minha família. Mas eles estão muito longe, cara, uma vez por mês. E aí, uma das chances perdidas aqui que a gente trouxe agora há pouco, antes das músicas... Foram as chances familiares, assim, né? Sim. Da família. E o Caco mandou não passar mais tempo com quem ama. Fiquei mal. Próximo.
3: É, também, né? Mas faz parte da profissão.
2: Fazer o quê? Tô tentando,
3: né? Viajando, a gente perde casamento, a gente perde nascimento.
2: Ixi, tem outro tapa na cara. Tem outro tapa na cara.
3: Qual?
2: Se você mora perto da sua família, presta atenção, hein? Deixar de visitar alguém.
3: Ah, isso aí não tem desculpa, mano. A gente arruma tempo pra tudo.
2: Na
3: pra
2: vida.
3: Tudo, cara. Quer fazer academia, quer visitar os amigos, quer fazer viagem. Aí você deixa de visitar seu pai, sua mãe, seu irmão, aí não dá,
2: não,
3: né?
2: Não, não deixa pra amanhã o que você pode fazer hoje. E a ligação, Caco?
3: A ligação?
2: Não fazer aquela ligação. Hoje em dia o povo não liga, gente. É tão bom. Ah, eu vou falar
3: gente,
2: uma
3: gente, tem
2: coisa.
3: Até ligação de vídeo. Você pode ver a pessoa. Antigamente você tinha que esperar, inclusive se fosse um interurbano, você tinha que esperar de noite.
2: Caco, acho que era depois das... interurbano, cara.
3: Você tinha que esperar depois das 10 pra fazer uma ligação mais barata,
2: ficha,
3: senão a conta
2: cartão.
3: Vinha daquele jeito, cara.
2: Só que tem uma parada, e eu vou falar pra vocês que estão ouvindo aqui o programa. Hoje em dia, com o nosso querido WhatsApp, muitas pessoas preferem não ligar. Tudo bem pra pessoas que você não quer ter uma experiência. Você só tem uma parada pra resolver. Caco, manda esse boleto. Caco, faz isso pra mim. Caco, Yas, não sei o quê. Vamos resolver o negócio do programa. Beleza. Agora, com família, com um amigo, com quem você ama, liga. Sabe por quê?
3: Mano.
2: Porque você vai ter uma experiência conversando, tendo diálogo com alguém. E não, tipo, só resolve isso pra mim. Então, fica aí a dica.
3: Fica a dica.
2: Com dinheiro, Caco, vambora.
3: Não começar a guardar dinheiro antes. Essa dica é importante,
2: aprendi,
3: hein?
2: Tô...
3: Eu aprendi também. Dei check aqui.
2: Não
3: Na verdade,
2: investi.
3: Não dei check. Não dei check.
2: Não investir.
3: Não dei check também, porque eu sempre investi. Sempre
2: tem
3: guardei
2: um
3: dinheirinho.
2: Gente,
3: gastar
2: querela.
3: Com coisas que não faziam sentido. Cara, teve uma época que eu tava mais jovem, solteiro, eu dava gastada assim, vai, dei check.
2: Meu Deus, no dia a dia não aprendeu o idioma. Beleza, perdi uma chance, sabia, gente?
3: Por não, mas disso. Você já tá falando espanhol.
2: Ah,
3: tá
2: eu
3: dando
2: tô
3: um talk
2: tenta...
3: no...
2: Estou tentando!
3: Você tá dando um talk do English também.
2: In
3: tá
2: English
3: indo bem.
2: Too!
3: Então, é só se jogar aqui. Nunca
2: good.
3: É tarde, ainda mais com IA, é só você ficar conversando
2: não,
3: com
2: é
3: ela.
2: Não, é Lúzia. Aqui
3: Nada.
2: Pra mim é só Yas.
3: É só Yas.
2: Salve, Yas, dá um salve.
4: Salve.
2: Ah, Yas é a nossa produtora.
3: É nossa.
2: Ó... Não cuidar da saúde, isso eu faço. Eu cuido da saúde, gente, pelo amor de Deus.
3: Ó, eu já dei check numa época da minha vida que eu larguei mão mesmo, cara. Mas agora eu tô bem, graças a Deus.
2: Caramba, não praticar um hobby. Isso eu tô devendo pra mim mesmo.
3: Então, eu falava pro meu irmão que eu passava muito tempo enfiado no estúdio, né? Mixando, tocando outros instrumentos, tentando compor e tal. Aí ele virou pra mim e falou um dia: mano, você não tem um hobby? Eu falei, cara, lógico que tem, eu tô aqui tocando e tal, fazendo as coisas. Ele, mas isso não é teu hobby, cara, isso é teu trabalho.
2: Trabalho.
3: Aí foi aquele tapa na cara, né?
2: Tapa
3: aí eu
2: na
3: comecei
2: cara.
3: A fazer o quê? Voltei a andar de skate, aí rompi o ligamento do pé, mas tudo bem, né? Foi uma ótima dica do meu irmão pra eu romper meu ligamento.
2: É.
3: Tudo bem. Temos áudio?
2: Temos um áudio?
3: Temos áudio.
2: Então vambora.
3: Vambora.
2: Último áudio de hoje.
5: Oi, Giza. Oi, Caco. Olá. Meu nome é Andréia.
2: Oi, Deia.
5: Olha, falando de oportunidade perdida, eu lembrei logo das paixões do metrô, entendeu? Que eu sempre me apaixono no metrô, a gente troca olhares ali, chega na estação, ele desce. E eu fico ali triste, sabe? Perdi a oportunidade de achar o amor da minha vida. É isso, beijo!
2: Amor de metrô, cara.
3: É, mano.
2: Ó, isso eu não vivi.
3: Amor de estação, né?
2: Amor de estação.
3: De estação em estação, cara.
2: Exato. Ó, uma coisa que a gente não pode deixar é um sonho pro ano que vem. E a gente não pode deixar pra amanhã o que a gente pode fazer hoje.
3: Nunca.
2: E a gente tem que fazer agora, porque amanhã talvez a gente não esteja mais aqui. Então você vai ligar pra alguém agora, você vai falar com uma pessoa querida, você vai visitar o seu pai, você vai visitar a sua mãe, porque amanhã é sexta-feira.
3: Amanhã é sexta-feira.
2: E se você ainda não segue a gente nas redes sociais...
3: Tá vacilando.
2: Tá vacilando. Vai
3: tá vacilando.
2: Perder a chance de fazer parte do Mix Tudo.
3: É, cara. Que
2: Coloca
3: isso?
2: Coloca o nosso arroba,
3: não,
2: tá,
3: não
2: cara.
3: Vacilo. O nosso arroba é facinho. Inclusive é o nome do programa. Olha
2: ah,
3: só.
2: Mano.
3: Arroba Mix Tudo na Mix. Agora... Pra seguir essa digníssima,
2: a
3: nossa
2: gente
3: apresentadora.
2: Me segue lá.
3: É, por favor.
2: Você tá perdendo a oportunidade de me seguir, cara.
3: É, cara.
2: Giza.on, G-I-S-A.on. É fácil, só tô lá sempre online. Giza.on, arroba Mixo da Mix. E o nosso apresentador.
3: Ah, é fácil também. Você cola lá também no arroba Caco Grandino, C-A-C-O Grandino, no TikTok e no Instagram, pra ver uns cortes, inclusive vários cortes do Mix Tudo, que temos também no arroba Mix Tudo na Mix.
2: Ah, e só um detalhe: temos agora o nosso próprio canal do YouTube. youtube.com/arroba Mix Tudo na Mix. E amanhã tem live, gente. Amanhã é sexta. Beijo pra vocês. Bom restinho de. Aliás, fim de tarde. De noite. Descansa aí que amanhã está de volta às 18 horas. Fechou?
3: Fechado.
2: Beijo.
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7: Bora lá, motorista, para fechar minha participação aqui na Mix, falo mais uma vez do contorno leste. Trânsito bastante complicado desde Piraquara até o limite entre São José dos Pinhais e Curitiba. Concessionária informa que é pelo excesso de veículos. A dica é evitar o contorno leste e utilizar as vias locais de São José dos Pinhais, Boqueirão, Sítio Cercado e Pinheirinho. 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

0: Essas foram três das mais pedidas por você em 99. 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

aí, gente linda? Tudo certo? Quintou, né? A gente curtiu o Bruninho com a Rosé e Piti. A gente pode curtir outras músicas, mas essas outras músicas é que você precisa mandar aqui, porque daqui a pouquinho, às 8 da noite, vai rolar mais uma edição do Pede no Zap aqui na Mix. E aquele som que não sai da tua cabeça, que você adora ouvir, até que faz tempo que você não ouve aqui, gostaria de, né, ouvir mais uma vez, a gente vai tocar. Que música é essa? Conta pra mim numa mensagem de voz dizendo o teu nome, de onde você está ouvindo a Mix e esse som, facinho demais. Manda essa mensagem de voz pro 11 983 408 mil. Pronto! E aí a gente já coloca a sua música na programação. Vou te contar uma coisa. Todos os sons que chegam entre 8 e 9 que você ouve aí no teu rádio são os que chegam no Zap da Mix. Então é toda a chance do teu som mandar, tá? Já vai mandando agora, porque de repente, né, vai que tem muita música pra gente tocar. De repente não dá hoje, mas pode dar amanhã. Manda ver. 11 983 408 mil também é ou o Zap, que você vai mandar o teu nome completo, mas a hashtag fone de ouvido. Sim, eu tenho um fone de ouvido da Aiva, presente nota 10 de 10. Todo mundo precisa de um fone de ouvido bacana pro celular. Com tu não é diferente. Nome completo, mais hashtag fone de ouvido. Vou falar mais uma vez o Zap da Mix, aí é contigo, faz o show. 11 983 408 mil.

imaginários, Imagine Dragons, Thunder, no melhor mix do Brasil. Faltam 3 minutos para as 8 da noite. Só boas notícias quando você para aqui na Mix. Primeiro, eu tinha

0: conseguiu se inscrever, obrigadão. Não desista, tem muitos durante a programação da Mix. E...
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0: Ó, se você curte futebol, quem não curte, né? Até quem não curte começou a curtir um pouquinho, diz aí. Essa notícia é pra você. O filme Homem-Aranha, O Novo Dia, ganhou um vídeo muito especial com um encontro que a gente não tava esperando, não. O vídeo mostra o personagem vivido pelo Tom Holland numa cafeteria, até surpreendido pela entrada, adivinha de quem, gente? Do Lionel Messi, ele mesmo. E sabe o que mais? Nesse vídeo, o Homem-Aranha ainda leva o Messi às alturas num voo com a sua teia de aranha. É muito louco. Mas deixa eu ressaltar que esse vídeo foi só para promover o Homem-Aranha Um Novo Dia. Ou seja, essa cena do Messi não tá no filme. Com Tom Holland, Zendaya e o grande elenco, o quarto filme dessa franquia vai mostrar o Homem-Aranha, o teioso, tendo que enfrentar uma nova onda de crimes na cidade, além de lidar com o fato de ter sido apagado da memória das pessoas que ama. Homem-Aranha, Um Novo Dia, vai chegar aos cinemas no dia 29 de julho. Agora você ficou curioso, curiosa pra ver esse vídeo aí do Messi, né? Tá no nosso site, radiomixfm.com.br, vai lá.
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0: Já pediu seu som no zap da Mix?
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3: 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Aqui vai uma dica para você cuidar da saúde do seu coração. Durma bem. Tem um sono reparador. Um bom sono. É à noite e de 7 a 9 horas por noite para ajudar na regulação da pressão arterial. E você também pode controlar o estresse, o dia a dia, a correria. Você pode balancear o equilíbrio com atividades como a meditação, hobbies, brincadeiras, momentos de lazer que ajudam a reduzir as tensões que afetam os batimentos e a pressão arterial.
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0: Boa noite, família. Bora fazer essa melhor noite de todas, essa noite de quinta-feira. Então me ajuda a fazer a programação até as 9 da noite. Deixa eu contar uma coisa. Todos os sons que você curtir a partir desse momento são os que já pediram e ainda vão pedir pelo 11 983 408 mil. Esse é o número do Zap da Mix. Já tem aí na agenda do seu celular. Muito obrigado pela consideração. Se ainda não demogou nessa mensagem de voz, eu quero saber o teu nome, de onde você tá ouvindo a Mix. E esse som bacana pra todo mundo ficar feliz, beleza? Vou falar mais uma vez o número, aí o show é com você. 11 983 408 mil. Boa noite, quem é?
2: Olá, Rádio Mix, me chamo Marisa, sou de Suzano, São Paulo. Eu gostaria de ouvir a música de Pitty, Equalize. E ofereço a todos que estão ligadinhos na Rádio Mix. Beijo.
0: Beijo, e todos agradecem.
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0: obrigado. E aos profissionais de saúde, bom trabalho pra vocês. Muito obrigado, tá? Por tudo que vocês fazem pela gente. Vambora!
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0: Oi, Atila, boa noite. O Atila tá em Fortaleza. A Mona Lisa tá em São Paulo, capital. O Hugo tá em Ribeirão Preto. E você? Me conta numa mensagem de voz, pedindo um som. 11 983 408 mil. Boa noite.
2: Boa noite, Rádio Mix. Aqui é Gelto de Ibirama, Santa Catarina. Toca um Alok aí pra divertir a noite aí, galera. Boa. Valeu, abraço.
0: Aquela boa.
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0: Man I Need no Mix. Pede no zap no 11 98 3 4 0 8 mil. Pronto, agora é contigo. Faz o show, chega aqui com uma mensagem de voz pedindo o teu som. Só não esquece de falar também de onde você tá ouvindo a Mix. Faça como o Val Couto, ele está em Arapongas, no Paraná. O JP, motorista por aplicativo na cidade de Arapiraca, nas Alagoas. E a você, motorista por aplicativo de todo o Brasil. Toda noite a gente se faz companhia, né? Muito obrigado pela carona que você dá pro som da Mix. Os clientes gostam, né? Programação 1000000%. 5 estrelas pra você. Manda ver.
1: Olá, meu nome é Kathleen, eu sou de Santa Luzia e gostaria de escutar Believe da Cher.
2: Boa! Bad no Zap Mix.

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1: Believe, adorou esse som, né? Ficou com vontade de pedir uma música, não passa vontade não, família. Chega aqui com uma mensagem de voz pedindo o teu som no zap da Mix. Não esqueça de falar o teu nome, a gente quer saber quem você é e de onde desse Brasil muito grande. De meu Deus, você tá ouvindo nossa rádio. 11 9 8...

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7: Vamos lá, nossa diversão continua até as 9. Manda o teu som pra gente tocar. Não passa à vontade, não, hein? Você é da família. 11 983 408 mil. Boa noite.
8: Boa noite, comunidade Mix.
7: E aí?
8: Aqui é Carmen, eu falo de Teresina, Piauí.
7: Carmen.
8: E hoje, meu gosto musical tá bem bipolar. Hoje eu quero ouvir Vanessa da Mata com um sucesso. Boa sorte.
7: Ai, Carmen, adorei o bipolar. Bora ouvir.
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0: às 9 da noite.
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0: Então essa é a hora de você mandar uma mensagem, se não mandou ainda. 11 983 408 mil, zap da Mix. Já coloca aí na agenda do seu celular. Um abração pro Alex da cidade de Itaiúva, no interior de São Paulo. Gente, o Alex é motorista de ambulância. Ah, rapaz, vive perigosamente. Ana Souza tá em Porto Alegre. O Hamilton está em Boston, nos Estados Unidos. Valeu, Hamilton, um abração pra você. Sucesso por aí, tá? Vamos ouvir o quê? É você quem manda.
2: Alô, Rádio Mix, boa noite.
0: Boa.
2: Aqui é Fernando de Suzano. Toca arroba Thank The Reason aí pra gente.
0: Ó, uma clássica.
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1: Ó, Harry Styles, que tá chegando no Brasil pra apresentações, hein? Bom, a gente curtiu aqui o Watermelon Sugar, mas na verdade a gente precisa curtir o seu som. É você que faz a programação de segunda a sexta a partir das 8 da noite, vai até as 9. Nosso zap é o 11 983 408 mil. Vamos brilhar? É contigo.
2: Meu nome é Martinha.
1: Oi, Martinha.
2: Tudo bem? Rádio Mix. Eu gostaria de ouvir Gorillaz 92 Sounds.
1: Boa.
2: Muito obrigado.
1: A gente que agradece. Valeu, Martinho.
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1: Mix, falta 1 minuto e meio para as 9 da noite. Eu tentei achar aqui qual o local em que a Taylor Swift tá passando aí a lua de mel dela. Gente, é um lugar ultra secreto, não vazou. Tô tentando aqui achar pra gente contar, né? É legal falar, porque já vai fazer uma semana que ela casou, deve estar curtindo aí a lua de mel dela. Eu não sei onde é, mas agora eu vou pesquisar, depois eu te conto. Terminando aí mais uma edição do Pede no Zap. Amanhã sextou, né, gente boa? Já manda aí aquela mensagem de voz com o som que você quer ouvir. Aquela música que tem a cara do final de semana, que quando você ouve já te dá um gás. É sempre bom ouvir esse som, né? Tocando na sexta-feira ainda, véspera de final de semana, fica melhor. 11 98340 8000. Apareça aqui na casa. Amanhã eu tô aqui, não vou chegar atrasado, não.
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0: Está no ar a Voz do Brasil. As notícias do governo federal que movimentaram o país no dia de hoje.
1: Olá, boa noite.
2: Boa noite para você que nos acompanha em todo o país.
1: Quarta-feira, 9 de julho de 2026.
2: Vamos ao destaque do dia na Voz do Brasil.
1: Atenção, professores. Amanhã é o último dia para se inscrever na Prova Nacional Docente.
2: Sobre o exame, nós conversamos com o secretário executivo do Ministério da Educação, Rodolfo Cabral.
3: Ela vai ser utilizada para subsidiar os processos seletivos de concursos públicos realizados, tanto no âmbito federal, estadual e municipal, para ingressar na carreira docente da educação básica.
1: Unidades móveis flutuantes da Previdência iniciaram atendimentos na região norte.
2: 7 barcos vão prestar assistência a comunidades ribeirinhas, indígenas e quilombolas até dezembro.
1: E ainda, produtores precisam validar o cadastro ambiental rural. Carlos Oliveira.
4: Ter o cadastro ambiental rural concluído é fundamental para acessar o crédito agrícola no sistema bancário.
2: Turismo. Passageiros que enfrentarem problemas com companhias aéreas poderão registrar reclamações em plataforma digital.
1: Vamos falar também de uma pesquisa sobre viagens de brasileiros com bichinhos de estimação. Natália Koslick.
5: O mapeamento servirá de base para a criação de um manual de boas práticas do segmento.
2: A apresentação da Voz do Brasil hoje é comigo, Mariana Jungmann e Luciano Seixas.
1: E acompanhe a gente ao vivo, acesse radiogov.ebc.com.br ou o canal Gov na sua TV aberta.
2: 1 milhão de pessoas já solicitaram a autoexclusão dos sites de apostas online, as chamadas bets.
1: Qualquer pessoa pode fazer o bloqueio nas plataformas de apostas de uma só vez.
2: E o próprio usuário define quanto tempo quer ficar sem apostar.
6: A plataforma centralizada de autoexclusão permite ao cidadão restringir o acesso às casas de apostas para prevenir danos financeiros e à saúde mental. O bloqueio atinge todos os sites de apostas autorizados pela Secretaria de Prêmios e Apostas do Ministério da Fazenda. Para solicitar a autoexclusão, o cidadão deve utilizar o login da plataforma gov.br. Ao preencher os dados, deve informar por quanto tempo deseja ficar autoexcluído, que pode ser de 1 a 12 meses. Se desejar, o usuário pode informar também os motivos da autoexclusão, como decisão por dificuldades financeiras ou recomendação de saúde, por exemplo. Além da autoexclusão voluntária, o ministro da Fazenda, Dario Durigan, lembra as exclusões automáticas das plataformas de apostas.
7: Houve uma vedação por cumprimento de decisão do Supremo de beneficiário de programa social, Bolsa Família, BPC, que estão proibidos de acessar essas plataformas de apostas.
6: Após a autoexclusão, as operadoras autorizadas têm até 72 horas para bloquear o acesso dos usuários aos seus sites e aplicativos. Segundo o Ministério da Fazenda, 1 milhão de pessoas já fizeram a autoexclusão desses sites. Quem nunca apostou e não tem cadastro em casas de apostas também pode solicitar a autoexclusão. Reportagem Nazi Brum.
1: O Comitê de Gestão da Câmara de Comércio Exterior manteve a alíquota de 12% no imposto de exportação do petróleo diante dos episódios no Estreito de Hormuz.
2: Ontem, os Estados Unidos interromperam o acordo de cessar fogo e realizaram novos ataques ao Irã.
1: De acordo com nota divulgada pelo comitê, a decisão tem como objetivo proteger o mercado interno e evitar o desabastecimento dos combustíveis no país.
2: A medida terá caráter temporário, com vigência de até 60 dias e será reavaliada após 30 dias.
1: Hoje, o ministro da Fazenda, Dario Durigan, afirmou que o governo federal seguirá tendo cautela com as medidas de subvenção dos combustíveis diante dos conflitos no Oriente Médio.
7: Eu tinha a expectativa, sim, de tirar a subvenção da gasolina num prazo mais curto. O que a gente ouviu foi uma declaração do presidente dos Estados Unidos dizendo que o cessar-fogo estava encerrado e que o acordo de paz já não seria mais executado nos termos em que estava sendo planejado. O que nos acendeu um sinal de alerta, sim, para a cautela em que a gente tem que adotar no acompanhamento da guerra. Então, a estratégia não muda. O objetivo do Ministério da Fazenda, com a guerra diminuindo de proporção, é retirada dos subsídios, mas eu preciso ter cautela porque os eventos novos aconteceram ontem.
2: A Receita Federal iniciou uma ação direcionada aos contribuintes com eventuais débitos em aberto.
1: A iniciativa busca manter a regularidade fiscal dos contribuintes.
8: Contribuintes classificados com o selo Sintonia a Mais começaram a receber comunicações pela Caixa Postal e pelo Domicílio Tributário Eletrônico, o DTE, com informações sobre eventual existência de débitos em aberto. A regularização é necessária para evitar a inadimplência, situação que pode resultar no cancelamento do selo. A validade da classificação é de 1 ano, contada a partir do primeiro dia do mês de referência.